0: Hoje na apresentação, eu, Luciana Vasconcelos e Luciano Seixas.
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0: Motoristas de aplicativo e taxistas poderão comprar veículos novos em condições facilitadas.
1: É o Move Táxis e Aplicativos, programa lançado hoje pelo governo do Brasil em evento em São Paulo.
0: O programa vai financiar carros de até R$150 mil e, entre as vantagens, juros mais baixos e carência de 6 meses.
1: Também foram anunciadas medidas para os trabalhadores que usam motos em suas atividades.
2: O corre dos motoristas por aplicativo é todo por conta do trabalhador. Manutenção, aluguel de carro, veículo econômico para fazer o dinheiro render, é o que explica o motorista por app, Leandro Cruz.
3: Hoje o nosso trabalhador, ele trabalha 115 horas só para pagar o veículo. Tá trabalhando para pagar agiota, para pagar carro, para pagar oficina, porque os carros estão sucateados.
2: 30 bilhões de reais em linha de crédito para financiamento e manutenção de veículos e capital de giro. É o total de recursos do programa que vai beneficiar os motoristas que trabalham e assumem riscos sem a proteção da CLT. Crédito concedido a juros mais baixos e que vale também para taxistas. Com o Move Táxis e Aplicativos, vai ser possível comprar carros novos, de até R$150 mil, alinhados com a sustentabilidade. Veículos flex, híbridos flex, elétricos ou exclusivamente movidos a etanol e de montadoras habilitadas no programa Mover. Para acessar os motoristas por aplicativo, tem de ter cadastro ativo há pelo menos 12 meses e ao menos 100 corridas no mesmo aplicativo. Para os taxistas, basta estar registrado em atividade e toda a economia sai ganhando, como destacou o vice-presidente Geraldo Alckmin.
4: Vai ganhar com isso o emprego, a indústria automotiva fabricando e vendendo veículos, o comércio, as concessionárias, movimenta a economia, ganha o consumidor com segurança automotiva.
2: Além do crédito, novas regras para modernizar e simplificar a rotina de mototaxistas, motoboys e entregadores sobre duas rodas, incluindo o fim da obrigatoriedade do curso de motofretista, explica o ministro da Secretaria-Geral da Presidência da República, Guilherme Boulos.
5: A medida provisória hoje, ela vai acabar com a obrigatoriedade do curso do motofretista, com a obrigatoriedade da placa vermelha e com a obrigatoriedade do mínimo de 21 anos para trabalhar de motofrete.
2: Para o presidente Lula, um Move Táxis e Aplicativos vai melhorar a vida principalmente daqueles que hoje alugam veículos para poder trabalhar.
6: É o seu patrimônio que vai sobrar para o seu filho, que vai sobrar para sua mulher, que vai sobrar para sua filha, e você pode vendê-lo a hora que você precisar vender para mudar de profissão. Essa diferença.
2: As linhas vão estar disponíveis a partir do dia 19 do mês que vem via BNDES. Para os homens, juros de 12,6% ao ano. Para as mulheres, 11,5%. A primeira parcela só daqui a 6 meses. Reportagem Vanessa Casalino.
0: O setor da construção civil é um dos motores da economia brasileira.
1: Além de movimentar a indústria e o comércio, ele gera milhões de empregos e ajuda a reduzir o déficit habitacional no país.
0: Durante a abertura do encontro da construção civil, o Minha Casa Minha Vida foi destacado pelo presidente Lula.
7: 2.840.000 contratos imobiliários foram assinados entre 2023 e março deste ano pela Caixa Econômica Federal. E o programa Minha Casa Minha Vida já representa mais da metade dos lançamentos e vendas de imóveis no país. Durante o Encontro Internacional da Indústria da Construção, que reuniu empresários e governo em São Paulo, o presidente Lula destacou os avanços do programa e os impactos do setor para o país.
8: 171 mil contratos do Minha Casa Minha Vida FGTS apenas no primeiro trimestre de 2026. 93% mais do que no mesmo período de 2023. A Caixa tem uma carteira de crédito imobiliário de 966 bilhões e 200 milhões. Isso significa 7,2% do PIB brasileiro. 68% do total do mercado imobiliário nacional.

0: O ministro das Cidades, Vladimir Lima, destacou que o programa Minha Casa Minha Vida fez o Brasil atingir o menor déficit habitacional da série histórica, caindo de 10% na década de 1990 para 7,2%. Isso significa que mais pessoas possuem casa própria e moram em locais com qualidade de vida.
1: O programa Minha Casa Minha Vida se transformou num programa que ele traz inclusão social. E mais do que isso, é mais do que tijolo, é mais do que cimento. Ele gera emprego, ele gera renda, ele inclui as pessoas, ele traz dignidade, ele traz qualidade de vida para as pessoas.
0: A cooperação mútua movimenta anualmente cerca de 800 bilhões de reais na economia nacional, entre recursos públicos e privados. Esse montante consolida a articulação entre o governo federal e a iniciativa privada como uma das principais forças de desenvolvimento do país. O programa Minha Casa Minha Vida já conta com mais de 300 bilhões de reais em investimentos. Além da construção de moradias, os recursos também são destinados a obras de saneamento, urbanização e mobilidade urbana. Reportagem Dima Soldi.
2: A abertura da Marcha Brasília em Defesa dos Municípios foi realizada hoje na capital do país.
3: O vice-presidente Geraldo Alckmin participou e falou sobre a importância de descentralizar políticas nacionais para fortalecer os governos locais.
2: E ainda ressaltou as políticas do governo do Brasil para atender os municípios brasileiros.
4: É a 27ª edição da Marcha dos Prefeitos, que este ano trouxe para Brasília mais de 15 mil gestores locais. O encontro, promovido pela Confederação Nacional de Municípios, é um dos maiores eventos municipalistas da América Latina e tem como tema O Brasil que dá certo nasce nos municípios. O vice-presidente Geraldo Alckmin participou da abertura e falou sobre a importância do movimento, que há quase 3 décadas é uma das vozes da sociedade brasileira.
5: A Marcha dos Prefeitos é a marcha do municipalismo, num país que é o 5º maior país do mundo, com 5.569 municípios. É fundamental descentralizar, fortalecer governo local, onde as pessoas vivem, o governo local enxerga os problemas porque convive com eles, sente as suas necessidades.
4: A Marcha dos Prefeitos é realizada anualmente. O evento vai até dia 21. Próxima quinta-feira, prefeitos, vereadores e autoridades vão discutir temas de interesse dos 5.569 municípios brasileiros. Reportagem Luciana Colares de Holanda.
3: Mais 262 famílias nos municípios de Juiz de Fora e Ubá, na Zona da Mata de Minas Gerais, receberam a parcela única do Auxílio Reconstrução nessa terça-feira.
2: O benefício, no valor de R$ 7.300, é destinado a moradores que tiveram perdas materiais devido às chuvas que atingiram a região no fim de fevereiro.
3: De acordo com o Ministério da Integração e do Desenvolvimento Regional, até agora, 3.093 famílias afetadas pelas chuvas já foram atendidas com esse auxílio.
2: Mudanças nos empréstimos consignados para beneficiários do INSS.
3: Novas medidas de segurança e aumento do prazo para pagamento da dívida são algumas das novidades que começaram a valer a partir de hoje.
6: Para combater fraudes no sistema do INSS, estão em vigor as regras atualizadas para aposentados e pensionistas contratarem empréstimos consignados por meio do site ou aplicativo do Instituto. A partir de agora, será necessário validar a operação por meio da biometria facial, como explica a presidente do INSS, Ana Cristina Silveira.
7: Após solicitar o crédito junto ao banco, o beneficiário recebe a proposta no aplicativo Meu INSS com status pendente de confirmação e tem até 5 dias para confirmar a operação por reconhecimento facial.
6: O prazo de pagamento do empréstimo também foi ampliado para 108 meses. Com essa medida, quem possui consignado do INSS terá 1 ano a mais para quitar a dívida, além além de poder começar a pagar a primeira parcela após 3 meses do contrato. A presidente do INSS explica também as mudanças nas margens dos empréstimos.
7: Parte da margem do empréstimo reservada ao cartão benefício e ao cartão consignado poderá ser utilizada para a contratação de empréstimos consignados, observando o limite global de 40% para benefícios previdenciários e 35% para benefícios assistenciais.
6: Na avaliação do presidente da Associação dos Aposentados e Pensionistas de Volta Redonda, no Rio de Janeiro, Geraldo Vida, essas mudanças vão trazer mais segurança para um público que sofre tentativas constantes de golpe.
8: Olha, eu tenho certeza que essas novas regras, elas vão ser muito importantes para evitar a quantidade de fraudes que os aposentados e principalmente os aposentados nossos associados têm sofrido com essa modalidade de empréstimo que o governo fez para beneficiar as pessoas e que está acabando se prejudicando, porque as fraudes são muito frequentes e são muito grandes e perigosas.
6: Caso a biometria não seja confirmada, o empréstimo não será concedido. No site do INSS, na opção Extrato Empréstimo Consignado, será possível conferir os contratos aprovados. Com locução de Raquel Mariano, reportagem Graziele Bezerra.
2: Crianças e adolescentes contam com um novo mecanismo de proteção.
3: O governo do Brasil oficializou hoje a Política Nacional de Prevenção e Combate ao Abuso e Exploração Sexual.
2: A medida foi publicada no Diário Oficial da União e visa garantir atendimento especializado às vítimas e famílias.
3: E ainda dá maior agilidade ao processo de responsabilização dos agressores.
9: O governo do Brasil oficializou nesta terça-feira a Política Nacional de Prevenção e Combate ao Abuso e Exploração Sexual da Criança e do Adolescente. A medida foi publicada no Diário Oficial da União por meio de portaria assinada pelo Ministério dos Direitos Humanos e da Cidadania. A política prevê atendimento especializado às vítimas e às famílias, fortalecimento das redes de proteção e integração entre os sistemas de saúde, assistência social, justiça e segurança pública. O texto também determina que os processos de escuta de crianças e adolescentes vítimas de violência respeitem os procedimentos previstos no Estatuto da Criança e do Adolescente, para evitar a revitimização. Entre os objetivos da iniciativa estão o combate à exploração sexual, a ampliação das ações preventivas e a responsabilização mais rápida dos autores dos crimes. A política também prevê campanhas permanentes de conscientização e ações educativas para enfrentar práticas culturais que naturalizam a violência sexual. A implementação será feita de forma articulada entre União, Estados, Distrito Federal e municípios, com coordenação do Ministério dos Direitos Humanos e da Cidadania. Claudimário Carvalho, para a Voz do Brasil.
2: A proteção a crianças e adolescentes também passa pelo ambiente digital.
3: Se você tem menores em casa, sabe o desafio que é controlar o que eles acessam pelo celular.
2: Para ajudar nessa missão, uma das medidas já aprovadas pelo governo do Brasil aumentou a classificação do YouTube, que agora não é recomendado para menores de 16 anos.
3: A decisão levou em conta parâmetros como conteúdos de violência extrema, nudez e apologia ao uso de drogas.
10: A advogada Tatiana Costa é mãe do Matheus, de 10 anos. Ela conta que, como toda criança, ele tem demonstrado interesse crescente pelo ambiente digital, mas o acesso é por tempo limitado e com muita parcimônia.
11: Uma criança de 10 anos, ela não tem cognição para filtrar um vídeo que está passando no YouTube, porque são vídeos muito rápidos, com muita informação, muito colorido, muito ágeis, que a cabeça da criança não processa, não filtra aquilo que ela está vendo. Então, isso eu acho muito perigoso.
10: Para ajudar e proteger crianças e adolescentes de conteúdos inapropriados no ambiente digital, o governo do Brasil tem adotado uma série de medidas. No início deste mês, a plataforma de compartilhamento de vídeos, YouTube, foi reclassificada como não recomendada para menores de 16 anos, acima da indicação anterior de 14 anos. O secretário nacional de Direitos Digitais, Vitor Oliveira Fernandes, explica o que motivou a decisão.
12: Dentro dessa plataforma tem crescido bastante conteúdos que vão de cenas de violência, tortura, mutilação, homicídio. Há muitos conteúdos que também envolvem consumo de substâncias lícitas e ilícitas, vídeos que mostram em parcerias de influenciadores com outros serviços que são serviços restritos para maiores de 18 anos, como por exemplo serviços de casa

0: de apostas.
1: A classificação indicativa tem caráter informativo e é destinada a pais responsáveis e à sociedade em geral. O agente da Polícia Civil do Distrito Federal e chefe da seção de investigação de crimes cibernéticos contra crianças e adolescentes, Roberto Vitor, destaca os crimes mais comuns envolvendo menores no ambiente digital.
2: O padrão que mais nos preocupa enquanto polícia é uma espécie de aliciamento progressivo. É o acesso às crianças e adolescentes, a criação de uma cultura de segredo, e isso induz as crianças em erro para que elas, de alguma forma, sejam estimuladas a especificamente produzir conteúdo íntimo, fotos ou vídeos.
1: Além do YouTube, outras redes já haviam passado por ajustes na classificação indicativa. TikTok e Kawaii, por exemplo, também foram reclassificadas para 16 anos. As mudanças fazem parte do Estatuto Digital da Criança e do Adolescente, sancionado pelo presidente Lula em setembro de 2025, com medidas voltadas à segurança online, proteção de dados, prevenção de riscos e responsabilização de plataformas por conteúdos ilícitos e práticas abusivas. Reportagem Gabriela Noronha.
3: E em tempos de telas, todo cuidado é pouco com crianças e adolescentes.
4: Para ajudar os responsáveis nessa missão, a população conta com um guia sobre o uso dos dispositivos digitais na infância e adolescência.
3: O guia orienta, por exemplo, sobre os riscos do uso excessivo de telas.
4: A estudante Esther Vitória de Almeida, de 13 anos, aprendeu na prática que a superexposição nas redes sociais pode ser perigosa. E depois de ser abordada por perfis suspeitos na internet, bloqueou a conta para que somente pessoas conhecidas tivessem acesso às suas postagens.
5: Muita gente muito mais velha começava a me seguir, começava a falar coisa, e é perigoso isso para quem não entende, né? Falei pros meus pais, cheguei a falar pra minha mãe, removi, mas eu acho que nem todo mundo tem essa mesma visão.
4: Dados do Comitê Gestor da Internet no Brasil apontam que 25 milhões de crianças e adolescentes acessam a internet no país e 98% deles usam o celular para se conectar. Mais de 80% tem perfis em redes sociais. E de olho na segurança das crianças e adolescentes, a Bruna Bezerra, professora de artes da escola em que a Esther estuda, começou um projeto para que alunos tivessem um olhar mais crítico ao navegar no mundo digital.
6: Para eles estarem consumindo um conteúdo verídico, tá ali verificando também em relação às fake news, aquele conteúdo de fato vai ser sadio, né, para o conhecimento deles, incentivando essa prática do bom uso.
4: E para ajudar pais, responsáveis e educadores nesta missão, o governo do Brasil lançou um guia sobre o uso dos dispositivos digitais na infância e adolescência. O documento orienta, por exemplo, sobre os riscos do uso excessivo dos aparelhos, como atraso no desenvolvimento, sedentarismo e aumento nos níveis de ansiedade. O guia traz ainda informações sobre o tempo de tela adequado para cada idade. Crianças de 2 anos, por exemplo, não devem ser expostas a telas. Já para aquelas de 11 a 17 anos, a recomendação é de no máximo 3 horas diárias. O documento também reúne informações sobre a faixa etária ideal para cada conteúdo, direito à privacidade, educação midiática e uso pedagógico da internet e dos celulares. Ana Ungari Dalfobro, coordenadora geral de tecnologia e inovação básica do Ministério da Educação, explica a importância deste guia para a formação digital nas escolas.
7: Foi um material muito rico construído pelo governo federal, com contribuição também da sociedade civil, e vem orientando muitas escolas a usarem ele exatamente como uma referência dentro desse tema de uso equilibrado das tecnologias digitais por crianças e adolescentes. Então foi um material pensado para as famílias, para os educadores, mas também para a sociedade de uma forma geral e para as empresas.
4: O guia de uso de dispositivos digitais está disponível na página da Secretaria de Comunicação Social do Governo do Brasil em www.gov.br/secom. Reportagem Graziele Bezerra. E as políticas para a infância e juventude alcançaram 264 bilhões e 200 milhões de reais.
3: É o que aponta o relatório da Agenda Transversal Crianças e Adolescentes, divulgado pelo Ministério do Planejamento e Orçamento.
4: Do total, cerca de 121 bilhões de reais foram destinados à primeira infância, com a melhoria de infraestrutura de creches e a construção de

0: novas unidades.
1: Já os recursos para a educação de crianças e adolescentes chegaram a 60 bilhões e 500 milhões de reais. E a saúde alcançou cerca de 7 bilhões e 500 milhões de reais.
0: Mudanças na Política Nacional de Avaliação e Exames da Educação Básica.
1: Entre as novidades está a inscrição automática de concluintes da rede pública no Enem, o Exame Nacional do Ensino Médio.
0: Um dos objetivos é integrar o Enem ao SAEB, o Sistema de Avaliação da Educação Básica, que avalia o ensino no país.
2: O Ministério da Educação publicou novas normas complementares para execução da Política Nacional de Avaliação e Exames da Educação Básica. Entre as novidades está a integração do Enem ao SAEB com ações voltadas à ampliação do acesso e da participação dos estudantes no exame. Com a mudança a partir da edição de 2026, os concluintes da rede pública terão inscrição automática no Enem. O estudante deverá apenas confirmar a participação e selecionar opções como a língua estrangeira da prova e eventuais recursos de acessibilidade. Outra medida prevê ampliação dos locais de aplicação do exame em cerca de 10 mil escolas. Com isso, a estimativa é que 80% dos estudantes concluintes da rede pública realizem a prova na própria escola onde estudam. As iniciativas reforçam o papel do Enem como instrumento de avaliação da educação básica e de ampliação de oportunidades educacionais. A meta do Ministério da Educação é alcançar em 2026 pelo menos 70% de participação dos concluintes do ensino médio das redes públicas no exame. Reportagem Júlio César de Oliveira.
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1: E foi deflagrada a nova fase da operação com foco no combate à comunicação do crime organizado em presídios.
0: A ação foi realizada ao mesmo tempo em 15 estados e integra o programa Brasil contra o Crime Organizado.
1: O principal objetivo é retirar celulares e outros itens proibidos das unidades prisionais, interrompendo comunicações ilícitas realizadas de dentro dos presídios.
0: Ao longo da semana, a operação acontece em unidades prisionais a partir de critérios estratégicos e de inteligência definidos pelas Forças de Segurança Pública.
1: A Operação MUTI integra o programa Brasil contra o Crime Organizado, lançado pelo governo do Brasil na última semana.
0: Desde 2023, já foram retirados quase 8 mil aparelhos celulares das unidades penitenciárias.
1: E essas foram as notícias do governo do Brasil.
0: Uma realização da Secretaria de Comunicação Social da Presidência da República.
1: Com produção da empresa Brasil de Comunicação.
0: Fique agora com as notícias do Poder Judiciário e do Congresso Nacional. Uma boa noite.
1: Boa noite para você e até amanhã.
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6: Primeira turma do STF decide que é competência da Justiça do Trabalho julgar a ação que envolvia normas de medicina do trabalho.
7: Acordo entre CNJ e DPU visa proteger órfãos do feminicídio.
6: Quatro legendas exibem propaganda partidária nesta semana.
7: Boa noite, eu sou Marcela Luiza.
6: E eu sou Walter Lima.
7: É competência da Justiça do Trabalho julgar ação que envolva normas de saúde, higiene e medicina do trabalho.
6: O entendimento é da primeira turma do Supremo Tribunal Federal, Marta Ferreira.
8: O caso concreto envolve uma ação proposta pelo Ministério Público do Trabalho contra o Estado do Amazonas, cuja pretensão era observância e o cumprimento das normas de higiene e segurança dos trabalhadores vinculados ao Hospital Regional de Eirunepé. Em discussão, saber se é competência ou não da Justiça do Trabalho julgar esse processo. Mas a maioria da primeira turma entendeu que, em se tratando de ação que versa sobre o cumprimento de normas de saúde, higiene e medicina do trabalho, como é o caso do processo em análise, a competência é da Justiça do Trabalho, seguindo o voto do relator, o ministro Flávio Dino.
7: Em evento realizado no STF,

0: E no Dia Nacional da Defensoria Pública, o Conselho Nacional de Justiça e a Defensoria Pública da União assinaram um acordo para proteger órfãos do feminicídio.
1: O CNJ vai recomendar aos tribunais estaduais que comuniquem às defensorias a existência de filhos vítimas desse tipo de crime para agilizar o pagamento da pensão especial prevista em lei.
0: Para o presidente do STF e do CNJ, ministro Edson Fachin, a parceria é importante para garantir a proteção de crianças e adolescentes.
1: Fachin também destacou que o acordo vai ampliar mecanismos de busca ativa e de acolhimento institucional.
0: Prova obtida legalmente em ação civil pode ser usada em investigação criminal, mesmo com extinção do processo original, sem julgamento do mérito.
1: Esse posicionamento é do STJ. Fátima Uchoa.
2: Uma gestora de investimentos pediu compartilhamento com o inquérito da Polícia Federal de dados eletrônicos apreendidos em ação civil. Antes da efetivação da medida, a ação civil foi extinta sem resolução do mérito por ausência de interesse de agir. E o juízo criminal suspendeu o compartilhamento até uma definição final na esfera civil. A gestora impetrou o mandado de segurança, mas o TRF3 negou o pedido. No STJ, a maioria da sexta turma deu provimento ao recurso, considerando que a extinção da ação não torna automaticamente a prova inválida, já que não houve reconhecimento de ilicitude, nulidade ou irregularidade na obtenção do material. O voto que prevaleceu foi o do ministro Sebastião Reis Júnior.
0: Mais um dia de mutirão na Ilha do Marajó. Hoje foi no município de Melgaço.
1: Justiça do Trabalho leva serviços a moradores da região. Luma Soares.
3: Neste segundo dia, foram promovidas capacitações sobre combate ao trabalho escravo e exploração infantil, além de cursos de informática para estudantes da rede pública. Com cerca de 28 mil habitantes e grandes desafios de infraestrutura, Melgaço recebe apoio da Itinerância, que oferece serviços de justiça, cidadania e saúde até sexta-feira.
0: Nesta semana, os partidos União Brasil, Movimento Democrático Brasileiro, Progressistas e Partido Socialista Brasileiro vão exibir propaganda partidária no rádio e na TV, entre as 19h30 e 22h30.
1: As inserções serão transmitidas na terça-feira, quinta e sábado. Estevão Furtado.
4: O MDB terá o maior tempo de exibição na semana, 7 minutos e meio no total. O PSB terá 4 minutos de propaganda, divididos entre quinta e sábado. O PP exibirá 3 minutos de propaganda na terça-feira. Já a União Brasil terá uma inserção de 30 segundos, também na terça. A propaganda partidária serve para que os partidos apresentem ideias, mostrem ações no Congresso e falem sobre temas políticos e sociais.
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0: Uma boa noite.
1: E até amanhã.
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7: Eu sou Paula Groba.
8: Eu sou Humberto Pinheiro.
7: E estes são os destaques de hoje do Jornal do Senado, que começa agora.
8: Davi Alcolumbre confirma a sessão do Congresso para analisar vetos que impedem repasses a municípios.
7: Projeto no Senado pode liberar fabricação de medicamentos como Monjaro pelo SUS.
8: No Senado, presidente do Banco Central defende mais autonomia e detalha ações em investigação sobre o Banco Master.
7: Boa noite.
8: Boa noite.
7: Em meio à pressão de prefeitos por mais verbas, o presidente do Congresso, Davi Alcolumbre, anunciou que vai convocar uma sessão conjunta para analisar vetos do presidente Lula que barram o repasse de recursos federais a municípios inadimplentes.
8: A medida pode beneficiar mais de 3 mil cidades. As informações com o repórter Márcio Maturana.
9: O presidente do Congresso, o senador Davi Alcolumbre, anunciou nesta terça-feira que vai convocar para os próximos dias uma sessão conjunta da Câmara e do Senado com a finalidade de analisar os vetos do presidente Lula ao projeto da Lei de Diretrizes Orçamentárias.

0: Anunciar aqui na Marcha dos Prefeitos que nós vamos ainda hoje, eu e o presidente Hugo, os líderes congressuais, os líderes do governo, organizar rapidamente uma sessão do Congresso Nacional para que a gente possa analisar esses vetos, derrubar esses vetos e entregar para mais de 3 mil municípios a possibilidade de acessarem mais recursos do Estado brasileiro.
1: O anúncio foi feito durante a 27ª Marcha a Brasília em Defesa dos Municípios, conhecida como Marcha dos Prefeitos. O evento acontece até esta quinta-feira, dia 21, reunindo mais de 3 mil gestores municipais e outras autoridades. O objetivo principal do evento é discutir investimentos, repasses e demandas dos municípios no Pacto Federativo.
2: E o Senado avançou em uma proposta para reduzir as perdas de grãos e aumentar a capacidade de estocagem no campo.
3: A Comissão de Desenvolvimento Regional aprovou o projeto que cria o Programa de Armazenagem Rural, com financiamento para a construção de silos e armazéns nas propriedades. Repórter Maurício de Santi.
4: Com o objetivo de reduzir perdas na produção agrícola e melhorar a logística no campo, a Comissão de Desenvolvimento Regional aprovou uma proposta para ampliar a capacidade de armazenagem de grãos no país. O projeto prevê que 10% dos recursos dos fundos constitucionais do Norte, Nordeste e Centro-Oeste sejam destinados à construção de silos e armazéns dentro das propriedades rurais. O relator, senador Cid Gomes, do PSB do Ceará, afirmou que os debates na comissão mostraram a importância do investimento em armazenagem rural.
5: Nós entendemos que o projeto de lei número 1070 é uma iniciativa fundamental para o desenvolvimento do setor agrícola. A audiência pública e as sugestões legislativas revelaram que os bancos administradores dos fundos constitucionais já perceberam a relevância da armazenagem rural.
4: A criação do programa de armazenagem rural, que tem como autora a senadora professora Dorinha Seabra, do União do Tocantins, segue agora para análise da Comissão de Assuntos Econômicos.
2: Em meio às investigações envolvendo o Banco Master, o presidente do Banco Central, Gabriel Galípolo, defendeu a atuação da instituição e cobrou do Senado a aprovação do projeto que garante mais autonomia financeira e orçamentária ao BC.
3: Galípolo participou nesta terça-feira de audiência na Comissão de Assuntos Econômicos. A reportagem é de Marcela Diniz.
6: Com 5 horas de audiência, Gabriel Galípolo falou desde políticas de juros até o escândalo do Banco Master. Sobre o caso, ele afirmou que o BC colabora com as investigações e agiu certo ao afastar os servidores Paulo Sérgio Souza e Beline Santana, suspeitos de atuar em favor do banqueiro Daniel Vorcaro.
7: Não cabe ao Banco Central julgar, vai ser a justiça que vai determinar o que realmente ocorreu. Mas os indícios em si já foram algo que foi muito grave e que causou uma grande sensibilização por parte de todos os servidores, eu inclusive ali.
6: Os senadores apontaram falhas na governança do Banco Central. Eduardo Braga, do MDB do Amazonas, citou a falta de avaliação de risco em movimentações financeiras atípicas.
8: Nós tomamos um tombo no fundo garantidor equivalente a 1/3 do que nós tínhamos de reserva, porque foi permitido exatamente que os ativos e aquisição nos últimos anos fosse feito fora da curva da média. E isso é responsabilidade do Banco Central.
6: Galípolo admitiu limitações operacionais. Disse que o Banco Central perdeu cerca de 1.200 servidores na última década, quando saltou o número de instituições a serem fiscalizadas. Ele pediu que o Senado aprove proposta que amplie a autonomia financeira e orçamentária do BC.
2: A senadora Tereza Leitão, do PT de Pernambuco, defendeu a aprovação do projeto que cria a Política Nacional de Minerais Críticos e Estratégicos. Segundo a parlamentar, o Brasil precisa transformar suas reservas minerais em vetor de desenvolvimento tecnológico, industrialização e fortalecimento da soberania nacional diante da crescente disputa internacional por terras raras e minerais estratégicos.
3: De acordo com Tereza Leitão, o país ocupa posição privilegiada no cenário global por concentrar uma das maiores reservas de terras raras do mundo. Ela ressaltou que o debate vai além da atividade mineradora e envolve temas como segurança energética, inovação tecnológica e autonomia econômica do Brasil.
9: Estamos legislando sobre a capacidade do Brasil decidir sobre seus próprios recursos naturais e de garantir que as riquezas nacionais beneficiem o povo brasileiro.
2: Já o senador Jaime Campos, do União de Mato Grosso, defendeu a criação de benefícios para estudantes que mantêm em dia os pagamentos do Fundo de Financiamento Estudantil Infantil, o FIES. O parlamentar reconheceu a importância da nova etapa do Desenrola, programa federal voltado também à renegociação de dívidas do FIES, mas afirmou que os alunos adimplentes também precisam ser valorizados e estimulados.
3: Jaime.

0: Campos anunciou que vai apresentar uma emenda à medida provisória do programa para criar uma política permanente de incentivo aos bons pagadores, com medidas como redução de juros e condições mais vantajosas de financiamento. Segundo o senador, a proposta busca tornar o FIES mais justo, reduzir o endividamento estudantil e reconhecer quem cumpre regularmente seus compromissos financeiros.
1: Cria uma política permanente de valorização dos bons pagadores, por meio de incentivos financeiros, juros mais baixos e ampliação dos prazos, carências e mecanismo que preserva a adimplência dentro do programa. A lógica é simples: além de ajudar quem está endividado, é justo também premiar quem cumpriu corretamente com suas obrigações.
2: A liberação do Monjaro para crianças e adolescentes com diabetes tipo 2 reacendeu o debate sobre o acesso a medicamentos usados também no tratamento da obesidade.
0: No Senado, um projeto autoriza a fabricação desses remédios pelo SUS, mesmo durante a vigência da patente. As informações com o repórter Márcio Maturana.
3: O Monjaro, nome comercial do medicamento emagrecedor que usa a substância tirzepatida, foi liberado para crianças e adolescentes a partir dos 10 anos que precisam tratar diabetes tipo 2. A decisão da Agência Nacional de Vigilância Sanitária, Anvisa, já foi publicada no Diário Oficial da União. O cirurgião especialista em emagrecimento, José Afonso Salé, disse à equipe da Rádio Senado que a novidade é bem-vinda para o tratamento de obesidade e diabetes, mas ressaltou que é preciso cuidado.
4: O diagnóstico precisa ser feito por equipe médica especializada, a recomendação da dose e o acompanhamento desse tratamento e o suportes nutricionais e suportes multivitamínicos são fundamentais.
3: O Senado analisa um projeto que permite ao governo autorizar a fabricação desse medicamento, mesmo que ele ainda esteja protegido por patente. A proposta prevê também a produção do remédio no Brasil e a ampliação do acesso ao tratamento da obesidade pelo Sistema Único de Saúde. A autora do projeto é a senadora doutora Eudócia, do PSDB de Alagoas.
5: A licença compulsória poderá ser adotada pelo Poder Executivo quando houver insuficiência de oferta, preços elevados e impacto relevante na saúde pública após análise da Anvisa.
3: Esse projeto precisa ser aprovado pela Comissão de Ciência e Tecnologia e pela Comissão de Assuntos Sociais antes de seguir para a votação na Câmara dos Deputados.
0: Com edição de Paulo Grova e trabalhos técnicos de João Lira, o Jornal do Senado fica por aqui. Acompanhe agora as notícias da Câmara dos Deputados. Boa noite.
2: Boa noite e até amanhã.
6: Jornal Câmara dos Deputados. Comissão aprova garantia de direitos para mulheres da pesca artesanal.
7: O projeto autoriza faixas para o transporte coletivo privado de passageiros.
6: Deputados comentam ações em defesa do fortalecimento dos municípios.
8: Boa noite. Luísa Canziani, do União do Paraná, defende o fortalecimento dos municípios e afirma que as transformações do país começam nas cidades. Segundo ela, saúde, educação, infraestrutura e segurança dependem de políticas públicas voltadas à realidade local.
6: Luísa Canziani acredita que o desenvolvimento nacional exige apoio aos pequenos municípios e destaca a importância da atuação municipalista. Ela também cita o avanço de obras de infraestrutura no interior do Paraná como exemplo de investimento que impacta diretamente a população.
8: Charles Fernandes, do PSD, celebra os 186 anos de emancipação política do município de Palmas de Monte Alto, na Bahia. O congressista destaca a história da cidade e sua importância como base para outros municípios vizinhos, como Guanambi.
6: Charles Fernandes saúda a população e a gestão de Palmas de Monte Alto, reconhecendo o município como polo agrícola e econômico regional. Ele cita o envio de suas emendas como prova de seu compromisso com o desenvolvimento da cidade e agradece o título de cidadão honorário recebido.
8: João Daniel, do PT, celebra acordo de cooperação para obra de abastecimento de água na bacia leiteira do Alto Sertão de Sergipe, com investimento de mais de 600 milhões de reais dos governos federal e estadual. O deputado afirma que a adutora vai contribuir para o desenvolvimento regional.
6: João Daniel ressalta que o projeto fortalece a agricultura familiar, as áreas de reforma agrária e a economia do interior de Sergipe. Entre os municípios beneficiados, ele

0: visita Canindé de São Francisco, Poço Redondo, Monte Alegre, Nossa Senhora da Glória e Porto da Folha.
1: Na avaliação de Marcelo Nilo, do Republicanos da Bahia, a população baiana enfrenta graves problemas nas áreas de emprego, educação e segurança pública. O deputado afirma que o estado vive uma das piores crises administrativas de sua história.
0: Marcelo Nilo chama a atenção ainda para a superlotação dos hospitais estaduais e relata que pacientes enfrentam condições precárias nos corredores das unidades de saúde. Segundo o parlamentar, falta sensibilidade e compromisso humanitário por parte do governo estadual.
1: Carla Dixon, do PL, cobra do governo do Rio Grande do Norte apuração sobre o surgimento de uma sigla associada à facção criminosa na região do Morro do Careca, ponto turístico localizado na praia de Ponta Negra, em Natal.
0: Carla Dixon avalia que o episódio expõe a fragilidade na proteção de áreas turísticas e ambientais do Rio Grande do Norte. Ela cobra do poder público estadual maior proteção a moradores e visitantes com medidas efetivas de segurança em locais que são símbolos do estado.
1: Valdenor Pereira, do PT, realça a pesquisa segundo a qual 67% dos baianos aprovam a gestão federal e 56% apoiam o governo da Bahia. Ele reforça também a tendência dos eleitores em votarem candidatos vinculados às atuais gestões, contra 10% de apoiadores da oposição.
0: Na visão de Valdenor Pereira, os dados refletem o reconhecimento dos avanços sociais e melhorias na qualidade de vida da população, alcançadas graças a políticas públicas e programas sociais. Ele se orgulha de fazer parte de um projeto que vem transformando a vida dos baianos.
1: Ícaro de Valmir, do Republicanos de Sergipe, homenageia a TV Atalaia pelos 51 anos de fundação, celebrados em 17 de maio. Ele reconhece o trabalho dos profissionais que mantêm a emissora próxima das comunidades, fortalecendo a democracia e contribuindo para a cidadania.
0: Capitão Alberto Neto, do PL do Amazonas, critica a política do governo federal para o setor elétrico. O deputado sustenta que, apesar de o país ter uma matriz elétrica majoritariamente renovável, ainda impõe custos aos consumidores por meio de subsídios e da contratação de energia mais cara.
1: Capitão Alberto Neto também questiona o uso de diesel para gerar energia no Amazonas, mesmo com a presença de grandes reservas de gás natural no estado. Ele alerta que o aumento da tarifa afeta famílias, comerciantes e produtores rurais, além de afastar investimentos externos.
0: Valmir Assunção, do PT, salienta a parceria entre os governos do estado e federal para fortalecer a agricultura familiar na Bahia. Ele destaca a entrega de 100 refrigeradores de leite e os 3 bilhões de reais investidos para a inclusão de povos tradicionais.
1: O deputado anuncia também a ordem de serviço para a pavimentação de 37 quilômetros da estrada que liga Uruçuca a Serra Grande, aguardada há 13 anos. Para Valmir Assunção, as ações criam oportunidades reais para fortalecer o povo baiano.
2: Agricultura.
0: Comissão da Câmara aprova a garantia de direitos para mulheres da pesca artesanal. A repórter Júlia Lopes tem mais detalhes.
3: A Comissão do Trabalho da Câmara dos Deputados aprovou um projeto que reconhece legalmente as mulheres que atuam na cadeia produtiva da pesca artesanal como trabalhadoras do setor. O objetivo é garantir acesso igualitário a direitos sociais e previdenciários. A pesca artesanal é exercida por pescadores e pescadoras profissionais de forma autônoma ou em regime de economia familiar, utilizando meios próprios de produção ou contratos de parceria com ou sem embarcações de pequeno porte. No texto, passam a ser reconhecidas como trabalhadoras da pesca artesanal as mulheres que atuam em atividades como preparo de redes, armadilhas e embarcações, captura, cultivo e manejo de organismos aquáticos, limpeza, salga e processamento do pescado e de seus derivados. Com a proposta, essas trabalhadoras poderão ter acesso a benefícios previdenciários como auxílio-doença, seguro-defeso e salário-maternidade. Atualmente, muitas delas não conseguem acesso aos direitos por não terem reconhecimento legal específico dentro da atividade. Para a relatora do projeto, deputada Rogéria Santos, do Republicanos da Bahia, a proposta representa um avanço na proteção social dessas mulheres.
4: Que apesar de trabalharem constantemente, elas não têm nenhum desses direitos. Exato, pelo simples fato de que a lei traduz o mar, o barco, a atividade que acontece dentro do mar. E quando você olha para elas, a atividade delas, a maioria delas acontece na terra, porque tem a ver com o beneficiamento em toda a cadeia produtiva.
3: A proposta que traz o reconhecimento legal para as mulheres que atuam na pesca artesanal está em análise na Comissão de Defesa dos Direitos da Mulher. Da Rádio Câmara de Brasília, Júlia Lopes.
1: Cobalcini, do MDB de Santa Catarina, menciona projetos considerados prioritários para o agronegócio, incluindo propostas sobre o seguro rural, a tributação do arrendamento e o apoio às cooperativas. Ele pede que o parlamento avance em medidas que fortaleçam a produção e deem mais segurança ao setor.
0: Cobalcini diz que os produtores rurais precisam de respaldo diante dos desafios enfrentados no campo, como eventos climáticos, quebra de safra e dificuldades de infraestrutura. Ele reforça que o agronegócio precisa de respeito e liberdade para trabalhar.
2: Trabalho.
1: Bom, gás do PT do Rio Grande do Sul critica emenda ao projeto do fim da escala 6x1, que permite jornadas de até 52 horas semanais, além de adiar por até 10 anos a mudança no regime de trabalho. Ele aponta que as alterações descaracterizam a matéria original.
0: Bom, gás defende a redução da jornada de 44 para 40 horas semanais, com escala 5x2, sem redução de salário. Ele afirma que o objetivo do fim da escala 6x1 é garantir mais tempo para convivência familiar, estudo, descanso e lazer, sem perda de direitos para os trabalhadores.
1: Socorro Neri, do PP do Acre, condena declarações feitas por vereadores de São Paulo contra professores em greve no município. A deputada afirma que a mobilização da categoria é legítima, porque cobra dignidade, reajuste salarial e respeito ao trabalho realizado nas escolas públicas.
0: Socorro Neri apresentou na Comissão de Educação uma moção de repúdio contra os responsáveis pelas ofensas. Ela ressalta que a liberdade de expressão não pode ser vir para humilhar trabalhadores da educação, nem para desqualificar a luta dos professores por melhores condições de trabalho.
2: Transportes.
1: Projeto que permite a utilização de faixas exclusivas para o transporte coletivo privado de passageiros avança na Câmara. O texto está na última etapa de análise na Comissão de Constituição e Justiça, e a repórter Maria Neves tem os detalhes.
5: Aprovado na Comissão de Viação e Transportes, projeto que permite a utilização de faixas exclusivas no trânsito por transporte privado coletivo de passageiros, está em análise na Comissão de Constituição e Justiça da Câmara dos Deputados. Para utilizar as faixas exclusivas, o veículo deve ter capacidade de transportar pelo menos 25 pessoas e contar com autorização do poder público. De acordo com o relator na Comissão de Viação e Transportes, deputado Ricardo Aires, do Republicanos do Tocantins, a proposta vai contribuir para a redução do número de veículos individuais nas vias públicas.
6: A gente está falando de assegurar maior fluidez no trânsito das grandes cidades. O que a gente quer é incentivar que aqueles que utilizam o transporte coletivo de uma maneira em geral possam utilizar dessas faixas exclusivas para chegarem mais rápido ao seu destino, fazendo com que as faixas comuns sejam também alcançadas, liberando o trânsito para quem faz o seu uso do seu carro particular.
5: Autor do projeto, o deputado Guilherme Uchoa, do PSD de Pernambuco, argumenta que a lei da mobilidade urbana já permite que a regulamentação do transporte de cargas e de passageiros priorize os aspectos coletivos. Da Rádio Câmara de Brasília, Maria Neves.
0: Pompeu de Matos, do PDT do Rio Grande do Sul, cobra a continuidade das obras de duplicação da BR-386, conhecida como Estrada da Produção. O deputado demonstra preocupação com atraso no início das intervenções em dois trechos da rodovia que liga Porto Alegre às regiões norte e noroeste do estado.
1: Pompeu de Matos afirma que o pedido da concessionária para adiar o início das obras prejudica o desenvolvimento regional e compromete a segurança dos motoristas. O parlamentar informa que acionou a ANTT para cobrar esclarecimentos sobre o cronograma da duplicação.
2: Justiça.
0: Helder Salomão, do PT do Espírito Santo, questiona as explicações de lideranças da direita a respeito do financiamento para filmes sobre o ex-presidente Jair Bolsonaro. Ele salienta que o valor de 134 milhões de reais exige investigação por superar o orçamento de produções reconhecidas internacionalmente.
1: Helder Salomão afirma que as justificativas apresentadas após a divulgação de conversas com o banqueiro Daniel Vorcaro não esclarecem o assunto. Ele argumenta que o caso reforça suspeitas suspeitas de irregularidades na transferência de recursos.
0: O Tony de Paula, do PSD do Rio de Janeiro, compara os impactos das declarações de diferentes candidatos à presidência da República sobre o mercado financeiro, para alertar a direita sobre o risco de derrota nas próximas eleições devido ao desgaste ético de suas lideranças.
1: O Tony de Paula menciona possíveis relações espúrias envolvendo lideranças do campo conservador com o aporte de R$2 bilhões de aposentados e pensionistas no fundo do Banco Master. Ele defende o afastamento da direita de figuras polêmicas para garantir seu projeto político.
0: Ana Paula Lima, do PT de Santa Catarina, avalia que áudios, negociações financeiras e transferências internacionais divulgados reforçam os vínculos entre integrantes da família Bolsonaro e o Banco Master.
1: A parlamentar sustenta que houve contradições de pessoas ligadas ao caso e critica a atuação de integrantes da oposição. Ana Paula Lima afirma ainda que os fatos revelados desmontaram narrativas anteriores sobre a ausência de relação de determinados políticos com Daniel Vorcaro.
0: Eli Borges, do Republicanos do Tocantins, conclama a sociedade a investigar o passado e a ficha limpa de todos os candidatos antes de decidir o voto nas eleições. Ele alerta contra mentiras em redes sociais e pediu que o cidadão não aceite frases prontas.
1: Para o deputado, o Brasil vive um tempo de injustiças e condenações advindas de versões distorcidas de fatos, enquanto recursos da saúde são desviados sem as devidas condenações. Eli Borges reforça que o poder emana do povo e que cabe aos eleitores decidirem os rumos do país.
0: Para Maria do Rosário, do PT do Rio Grande do Sul, novas revelações sobre o Banco Master apontaram vínculos entre integrantes da família Bolsonaro e Daniel Vorcaro. Segundo ela, áudios e movimentações financeiras reforçam suspeitas apuradas pelas autoridades.
1: Maria do Rosário também critica declarações de aliados políticos ligados ao caso e aponta contradições sobre pedidos de recursos e relações com o empresário investigado. Ela afirma ainda que os desdobramentos do caso enfraquecem versões apresentadas anteriormente.
0: Nelson Barbudo, do Podemos de Mato Grosso, defendeu a honra de líderes da direita contra ataques proferidos na tribuna da casa. Ele criticou ainda o silêncio da esquerda sobre denúncias de corrupção envolvendo o governo e afirmou que o país passa por uma crise econômica.
1: Nelson Barbudo alega que estatais como os Correios sofrem com a má administração. O congressista conclamou líderes religiosos a rejeitarem ideias progressistas que, segundo sua leitura, destroem famílias e a classe média nacional.
0: Alfredinho, do PT de São Paulo, rebate declarações do senador Flávio Bolsonaro sobre o caso envolvendo o Banco Master. Segundo o deputado, os desdobramentos das investigações indicam que envolvidos distorcem os fatos para confundir a opinião pública.
1: Alfredinho também questiona a falta de transparência em relação ao financiamento de uma produção cinematográfica sobre o ex-presidente Jair Bolsonaro. Para ele, as suspeitas enfraquecem o discurso de moralidade adotado pela oposição.
2: Segurança Pública.
0: Aloysio Mendes, do Republicanos do Maranhão, cobra do Senado a votação da proposta que reduz a maioridade penal no país. O deputado ressalta que a medida já foi aprovada pela Câmara e, segundo ele, atende a uma demanda da sociedade.
1: Para Aloysio Mendes, a legislação atual favorece a impunidade de adolescentes envolvidos em crimes violentos, como homicídios e estupros. O parlamentar argumenta que jovens com direito ao voto também devem responder criminalmente por seus atos.
2: Direitos Humanos.
0: Soraya Santos, do PL do Rio de Janeiro, destaca o Maio Laranja e alerta sobre o aumento do abuso infantil no país. Ela pede vigilância permanente de famílias, escolas e da sociedade na proteção das crianças que muitas vezes, pela tenra idade, não conseguem verbalizar a violência.
1: Segundo dados do Ministério da Justiça, nos três primeiros meses do ano, o Brasil registrou mais de 13 mil estupros de vulneráveis. Soraya Santos alerta que a maioria dos abusos ocorre nos círculos próximos da criança, tornando a infância um período marcado por dor e sofrimento.
2: Saúde.
0: Câmara aprova assistência especial para mães de recém-nascidos com deficiência. A repórter Sofia Peçanha explica quais as condições.
7: A Câmara dos Deputados aprovou o projeto que torna obrigatória a assistência especial fornecida às mães de recém-nascidos com deficiência ou doença crônica que exige um tratamento continuado. A proposta prevê que maternidades, casas de parto e hospitais da rede pública e privada forneçam orientações por escrito sobre os cuidados necessários com a criança e também uma lista de instituições instituições, associações e órgãos públicos especializados no atendimento a pessoas com deficiência ou patologias específicas. A relatora da proposta na Comissão de Defesa dos Direitos da Mulher foi a deputada Leda Borges, do Republicanos de Goiás. Ela destacou a importância do acesso à informação para as famílias.
8: Trata-se, sobretudo, da democratização do acesso às informações qualificadas sobre a deficiência ou patologia constatada na criança em tenra idade. Esse dado é fundamental, pois na maior parte dos casos, essa criança precisará de acompanhamento pelo resto da vida.
7: O autor do projeto original, o deputado Duarte Júnior, do Avante do Maranhão, afirma que o nascimento de uma criança com deficiência ou patologia crônica pode gerar um grande impacto emocional, físico e financeiro para a família, mas que a assistência especial a essas mães pode contribuir para a melhoria da qualidade de vida da criança e favorecer sua inclusão social. Durante a votação na Comissão de Constituição e Justiça, a relatora, a deputada Lindsay da Mata, do PSB da Bahia, afirmou que a medida pode trazer mais segurança às mães no momento do diagnóstico.
9: Isso vai dar mais segurança nesse momento de tanta fragilidade que a mãe passa com essa descoberta da dificuldade do seu filho, para que ela possa levá-lo a pessoas especializadas que possam realmente assegurar o tratamento dele e o apoio psicológico dela.
7: O projeto que obriga hospitais, maternidades e casas de parto, público e privados, a oferecer assistência especial a mães de recém-nascidos com deficiência ou doença crônica que exijam tratamento continuado, foi aprovado por todas as comissões da Câmara e será analisado agora pelo Senado. Da Rádio Câmara de Brasília, Sofia Peçanha.
2: Ciência e tecnologia.
1: Flávio Nogueira, do PT do Piauí, reproduz comunicado do Vaticano, que defende a inovação tecnológica com a preservação da capacidade humana de pensar e refletir. Ele aponta que a primeira encíclica do Papa Leão XIV recoloca a dignidade humana no centro do debate sobre inteligência artificial.
0: Flávio Nogueira lembra que a Igreja Católica já se manifestou em outros momentos da história sobre mudanças que afetaram profundamente a sociedade, como durante a Revolução Industrial. Ele reforça que a inteligência artificial deve servir ao ser humano e não o contrário.
2: Votação.
1: A pauta da semana na Câmara inclui projetos que tentam conter a crise na alta dos combustíveis e também que aumentam as penas para vários crimes de natureza sexual previstos no Estatuto da Criança e do Adolescente.
0: A análise das propostas começou no final da tarde no plenário da Câmara. A edição de amanhã vai trazer detalhes sobre as votações.
1: Termina agora o Jornal Câmara dos Deputados com trabalhos técnicos de Everson Urani e apresentação de José Carlos Andrade e Márcio Aquilissardi. Uma boa noite para você.
0: Ótima noite. A Voz do Brasil volta amanhã.
2: 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Boa noite.

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1: 10 e 2.
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3: Com Geo Martinazzo no microfone, você entrou em uma zona aonde o sentimento predomina. Seja muito bem-vindo ao Love Hurts, onde cada batida musical é um eco de lembranças, uma sensação intensa, uma narrativa possivelmente sua. Existem recordações que ardem como sol de inverno. Existem memórias persistentes que não querem partir. Porém, agora permita que essa música te transporte. Ela chegou para te acolher. O amor às vezes fere, contudo, aqui não recuamos, sentimos, enfrentamos, convertemos a dor em música. E agora, permita que a música fale por você.
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0: amores que findam sem prévio aviso, a despedidas que persistem nas memórias. Por isso, na harmonia do seu som, cada interrupção é também um momento para respirar. Daremos uma pausa agora, mas permanecemos juntos em sua jornada. Não vá embora, respire profundamente e escute enquanto a música desvenda o que ainda não foi concluído.
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1: 10:24. 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
0: Retornamos e neste retorno existem sentimentos que nem o tempo pode dissipar. Porque há histórias que deixam marcas, mas mesmo quando parecem ter ficado para trás. Mesmo diante de feridas e silêncios, ainda assim vale a pena escutar o que o coração não esquece.
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0: Às vezes tudo que precisamos é de um abraço, mas só encontramos o silêncio. Nesses momentos, a música se torna nosso relógio. Caso hoje pareça complicado enfrentar as memórias, deixe as deslizar ao som desta melodia. Não é necessário segurar cada lágrima. Faremos uma pequena pausa, mas não te deixaremos na mão. Permaneça conosco, pois já já tem mais uma daquelas canções que falam diretamente ao coração.
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0: 10h43.
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2: Estamos de volta e o sentimento de saudade ainda está aqui ao seu lado. Quieta, mas constante como sempre. É peculiar como lembranças específicas ganham vida a melodias que buscamos superá-las. Ainda assim, há elementos que se recusam a desaparecer. Se as memórias são indeletáveis, deixamos que a próxima música suavize um pouco os sentimentos. Ouça essa.

Algumas canções nos tocam profundamente, enquanto outras simplesmente reafirmam o que já conhecíamos. A seguir, deixe que a próxima fase ilumine aspectos que você ainda não tinha notado.

0: megahertz, você permanece conectado onde cada interrupção carrega um sentimento. Muitas vezes é no silêncio desses intervalos que as emoções mais profundas transbordam. Pausa rápida, pessoal. Permaneçam conosco. Já voltamos com mais novidades.
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4: 11:01.
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6: Voltamos à cena. E se o coração apertou com a saudade no intervalo, não há motivos para preocupação. Aqui esse sentimento também ressoa. Alguns mistérios são desvendados pelo tempo e outros só são estendidos quando escutamos com o coração receptivo. Que a próxima melodia prossiga falando por você.
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0: explorando cada melodia que representa tudo o que foi deixado para trás por corações que não conseguiram se despedir. Dê um tempo junto conosco e entre no intervalo. Já estamos de volta.
1: Lá

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1: Vamos agora às principais manchetes do dia. Forças Armadas da China estão treinando secretamente militares russos para atuação na Ucrânia. O Exame Nacional do Ensino Médio, o Enem, terá uma nova modalidade de inscrição automática para todos os alunos do terceiro ano da rede pública de ensino. Um surto de ebola no leste do Congo já provocou a morte de 131 pessoas.
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1: Forças Armadas da China estão treinando secretamente militares russos para atuação na Ucrânia. Essa revelação, reportada por agências de inteligência, indica uma cooperação militar discreta entre Pequim e Moscou, focada no conflito. Os treinamentos ocorreriam em bases chinesas, preparando os soldados russos para as dinâmicas da guerra. Detalhes específicos sobre a quantidade de tropas envolvidas ou o conteúdo exato do treinamento não foram divulgados, mas a informação já gera repercussão internacional. O Exame Nacional do Ensino Médio, o Enem, terá uma nova modalidade de inscrição automática para todos os alunos do terceiro ano da rede pública de ensino. A medida, anunciada pelo Ministério da Educação, busca ampliar o acesso e simplificar o processo para milhares de estudantes em todo o país. Com essa mudança, os estudantes precisarão apenas confirmar sua participação no exame, escolher a prova de língua estrangeira que desejam realizar, entre inglês ou espanhol, e solicitar eventuais recursos de acessibilidade, como atendimento especializado ou nome social. A expectativa é que a iniciativa diminua as taxas de abstenção por falta de inscrição. E um surto de ebola no leste do Congo já provocou a morte de 131 pessoas. A situação é alarmante na região, onde a doença se espalha com rapidez preocupante. Até o momento, mais de 500 casos suspeitos foram registrados, indicando a gravidade da crise de saúde pública. A Organização Mundial da Saúde, a OMS, tem expressado grande preocupação com a velocidade de disseminação do vírus no país, alertando para a necessidade urgente de reforçar as ações de contenção e tratamento para evitar que o número de vítimas aumente ainda mais. As autoridades locais e internacionais trabalham para controlar a epidemia.
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0: 11:21.
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2: Voltamos ao silêncio que ecoa alto e ao som que revela aquilo aprisionado na garganta. Existem coisas que sentimos, mas falham em ser explicadas. Sempre que retornamos, trazemos mais conhecimento ou mais saudades. Frequentemente os dois. Abra bem o coração ao ouvir, pois esta próxima canção vai tocar profundamente aonde mais ninguém consegue.

0: Chegamos ao fim desta sessão. Porém, saibam que há histórias que não terminam aqui. Elas apenas passam para o próximo capítulo. Obrigado por nos conhecer. Acesso ao universo das suas recordações, dos seus momentos de quietude e das suas feridas. Caso hoje tenha sido pesado, esperamos que o amanhã seja mais suave. E se não for, estaremos juntos outra vez. No aconchego que só o rádio proporciona. É isso, galera. Até o nosso próximo encontro. Cuidem-se.
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2: 11:53.

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2: Meia-noite e um.
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0: Breno.
1: Obrigado, gente.
2: Obrigado, gente.
3: Senhoras e senhores, uma salva de palmas para Guilherme Venuto.
0: Muito obrigado.
4: Meia-noite, 21.
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4: Meia-noite, 21.
0: Chega pra cá, Jorge Matheus.
7: Olha o Sorocaba.
0: Olha o Felipe Sorocaba. Como é que vocês estão?
8: E aí, meu irmão? Vai ficar olhando, vai levar essa joia pra sua casa.

0: Quero tudo aí, moçada.
1: Fala só, Jorge Matheus.
0: Valeu, compadre.
2: Valeu, meu irmão.
0: Obrigado.
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4: Meia-noite e 48.

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2: Vamos aqui, Goiânia, simbora mais ou menos assim, ó.

0: Aí ficou chique demais na conta.
1: 1:16.
2: 9:83.
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0: com o rolo de novo.
1: Obrigado, meus amores.
2: 1:30.
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0: 1:34.
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0: 1:47. 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
1: 2 e 6.
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0: 2:13.
1: Vocês precisam admitir alguma coisa.

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0: Vou contar um segredo pra vocês. Existem duas maneiras de um homem amar verdadeiramente uma mulher. A primeira é quando ele se torna o melhor amigo dela e depois se apaixona. Mas existe uma outra, que é quando ele se apaixona e depois aprende a ser o seu melhor amigo.
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3: 3:46.

0: Agora foi.
1: Quero lembrar vocês, a gente vai continuar cantando as nossas músicas do nosso DVD em Brasília, do Ao Vivo em Palmas. Só que a gente vai cantar música também de artista daqui da rap, porque a gente é fã, né, Juliano, da cultura nordestina.
2: Com certeza. Tem várias músicas que a gente gosta de escutar demais quando tá em casa, no nosso carro também.
1: Exatamente. Só que hoje eu amanheci cantando, flutuando e dando bom dia pro sol.

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12: 4:18.
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0: fazer barulho, é você de São Paulo!
1: Muito obrigado, muito obrigado!
0: Valeu, Murilo!
1: Tamo junto, meus irmãos.
0: Sucesso!
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0: 4:57.
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5: 52.

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0: 5:27.
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0: 5:39.
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0: Senhor, no silêncio deste dia que amanhece, venho pedir-te a paz, a sabedoria, a força. Quero olhar hoje o mundo com os olhos cheios de amor, ser paciente, compreensivo, manso e prudente. Ver, além das aparências, teus filhos como tu mesmo os vês, e assim não ver senão o bem em cada um. Fecha meus ouvidos a toda calúnia, guarda minha língua de toda maldade. Que só de bênçãos se encha a minha vida, que eu seja tão bondoso e alegre, que todos quantos se chegarem a mim sintam a tua presença. Reveste-me de tua beleza, Senhor, e que no decurso deste dia eu te revele a todos.
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3: Oiê, tudo bem? Bom dia pra você, bom dia Tupaciguara, bom dia região, bom dia cidade que tá ligada com a gente aí, né? Estamos começando pra você mais uma manhã sertaneja, hoje dia 20 de maio, 2026. Vamos juntos? Até 7 da manhã tem manhã sertaneja, 6 horas, aliás, 5h59, nem 6 não é ainda, né? E a gente tá aí abrindo para você mais uma manhã sertaneja. 5h59, bom dia. Lourenço Lurival, meu sítio, meu paraíso.

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2: 6:06, Daniel, jeitão de caboclo.

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6: Oi, de volta aí, são 6h19, acorda, negada. Opa, tá dormindo aí? Vamos levantar, sai da cama, sai da coberta, sai do edredom, gente. Vamos levantar, quem começa a trabalhar? Oi, quem começa a trabalhar às 7h? Vamos levantar, tá na hora, 6h19. Você que já levantou, tá tirando leite, né? Tá na ordenha, tá na munheca aí tirando leite. Abração pra você, obrigado pela audiência, obrigado pela sintonia. Radinho tá ligado, né? Tá aí no curral, ouvindo a gente, ligadinho. Obrigado ao pessoal, né? Alô, pessoal da Fazenda Gordura, viu? Mato da turma aí, tá tirando leite aí já? Pessoal da Joinha, da Fazenda Joinha também, sempre ouvindo, sempre ligado com a gente. Obrigado no geral pra toda a turma aí, hein? Esses aí estão na ordenha, né? Ah, lá na gordura deve estar lá na munheca, tirando na munheca aí o leite aí. Então tá bom. Fabrício, tá aí tirando leite também, né? Já tá o pessoal tirando leite de manhã, então bom dia pra você que tá aí tirando leite já de manhã, né? Pessoal da zona rural, você das cidades vizinhas, obrigado pela audiência. Alô, caminhoneiro, obrigado pela carona, né? De vocês também, hein? Ligadinho aí na cidade, ouvindo a gente também. Alô, taxistas do geral também, que estão aí, né? Na cidade, rodando e ligadão, né, Max? Achou o povo, Max? Acorda o povo aí. Alô, viu, Max? Que gosta do toque-toque também. Alô, Totui. Levanta o povo, gente. Vamos acordar. Acorda, negado. São 6h20. Alô, Manolo. Já tá ouvindo a gente na manhã. Né, Vilmar? Vilmar gosta do toque-toque. Vilmar do Botafogo nesse treino, hein, Vilmar? Um abração, Vilmar. A Marisa tá ouvindo a gente na manhã também, né, Marisa? Obrigado pela audiência, obrigado pela sintonia. Daqui a pouquinho mando sua música aí, viu? Também a Marlouce ouvindo a gente. A turma que ouve a gente na manhã. Marilei, abração pra vocês também. Sulino e Marroeiro, aí pro Manolo, né? A lua vem surgindo, 6h21.

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1: A Marisa tá ligadinha, obrigado pelo jeans, obrigado pela sintonia. Zé Henrique Gabriel, Mala Amarela, 6:24.

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Agora 6:32, tá com as modas aí pra nós, né? Mandar programação, o pessoal tá ouvindo a gente na manhã já, então. Alô, Toninho, abração pro Toninho também, obrigado pela audiência, obrigado pela sintonia. Pessoal que tá ouvindo a gente da manhã já, hein? Abração pra todos vocês, em 6:32. É a Bruna Viola, do fundo da

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1: Alô, Toninho, Toninho da Van, pra toda a turma aí, né? É o Sutião, Tião Carreira e Pardinho. Saudade me fez voltar. 6:39.

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1: Alô, Vilma! Tá ligadinho aí, tem pra você o Valderi Misael. Olho de vidro, 6:42.

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10: Era a cidade João Mineiro Marciano, essa noite como lembrança.

Opa, 6h55, vamos embora, chega no finalzinho de mais uma manhã sertaneza, lembrando você que logo mais a gente tá de volta, né? A partir de 6 da tarde estamos de volta aí com Rota 98. Obrigado você que ligou, participou com a gente. Vamos embora, daqui a pouquinho tem muito mais pra você, tem a Agnes aí, continua, né? A festa pra você aqui da Cidade FM. A gente finaliza aí com o Chitãozinho e Chororó, Amor Distante. Bom dia, vamos embora então.

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11: Muito bom dia, bom dia, bom dia, bom dia, bom dia! Está começando por aqui mais um Conexão Cidade comigo, Agnes Delis, e com você aí até as 9, trazendo muita música boa pra você. Hoje, quartou, meu povo! Hoje, dia 20 de maio de 2026, são exatamente 7 horas. E eu já quero agradecer a você que está me ouvindo. Não sei se você está da estrada. Eu acabei de chegar de Uberlândia, meu povo. Cedinho já estava na estrada, cantando pneu para Tupaciguara, trabalhar, ganhar um leitinho das crianças. E é isso aí, gente. Bora trabalhar, bora ser feliz, tá? Se ontem não deu certo, vamos ser otimistas e ter a convicção de que hoje vai dar tudo certo, tá? Se não deu ainda vai dar. Então vamos com tudo, vamos chegando no ritmo aqui do Daniel com participação de José Camilo, já para deixar a nossa manhã mais animada e muito mais feliz.

E essa foi Roberto Miranda, cabecinha no ombro. Também tivemos Renan e Raiz, Será Que Pensa em Mim? Milionário José Rico, 60 dias apaixonado. E começando a nossa manhã aí também com Daniel, Moreninha Linda pra você. Daqui a pouquinho tem mais música aí no próximo bloco. Então fica aí.

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6: E agora vamos de trio Parada Dura, as Andorinhas aqui na Cidade FM.

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3: Estamos de volta aqui, ó, Conexão Cidade, comigo Agnes Fidelis e com você até às 9. Após mim vem a Mariana Mota com o programa Encontro Marcado aí com você também. Gente, é o seguinte, eu quero mandar um alô para todos os nossos parceiros que estão em sintonia aqui com a Cidade FM. Pessoal da Agridiesel, Calçados Triângulo, Cida, Boi na Brasa, quem mais tá por aqui? A Denazi também, a todos lá, muito obrigado pela parceria de sempre. E agora eu quero mandar um alô para os nossos ouvintes, né? Claro, sempre sintonizados aqui, acompanhando. Pessoal, quem tá por aqui? A Marli, João Batista, Família Rodrigues, Letícia, Sheila, Maria Priscila, Sebastião, Roberto, Adriângela, Undelina, Elizabeth, gente, muito obrigado pela companhia, viu? E vamos que vamos, porque quartou. E é o seguinte, metade do caminho já foi vencido. Então, ó, respire fundo e siga firme. Você está mais perto do que imagina. Então, bora de música, animando aí a sua manhã. Gini Geno, Ela Chorou de Amor, pra você, aqui na 98,3.

E agora essa Vanessa, ela oferece aí pra Cristine Daniete, que tá fazendo aniversário hoje, lá no abrigo Wilda Vilela, viu? Um abraço pra vocês, menina, muitas felicidades.

0: Esse foi Rick Renner, Ela é Demais. Também tivemos João Neto, Frederico, Boate Azul e Gina e Gena, Ela Chorou de Amor. E já já tem mais. Meu Deus, ela é.
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0: Alô, João Batista, para você, Eduardo Costa, Amores Imortais.

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2: Alô, Marli, essa é pra você, milionário José Rico, Pombinha Branca.

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E eu cheguei de volta com você aqui no Conexão Cidade. Eu sou a Agnes Deli, estarei com você aí até às 9, hein? Trazendo muita música boa pra você. Já quero mandar um alô pra todos aí da Zona Rural que estão ligadinhos com a gente aqui em sintonia na 98,3. Ó, o Azarias sempre conectado, né? Não, Azarias, na Fazenda Panamá, no Goiás. Aproveitando, já quero mandar um alô pra todos que estão ali no Goiás. Goiás top, né, gente? Quem nunca foi no Goiás tem que ir pra conhecer. Vai ser bom lá longe. Tanto é que fala, né, como que é a música? Quando eu quero mais, eu vou pra Goiás. Ê, lasqueira! Já quero mandar um alô aqui pra todos os nossos parceiros, que também tem parceria aqui, né, com a Cidade FM. 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Você que ainda não é um parceiro Cidade FM, não perca tempo. Nós aqui estamos de braços abertos para te receber. Vai ser uma alegria aí tomar um cafezinho, a gente fazer aquela parceria de sucesso, aquela parceria de verdade, realmente para trazer mais benefícios aí para o seu negócio. Combinado? Então vamos que vamos. A gente não gosta de ficar conversando muito, não, porque eu sei que vocês querem ouvir é moda, moda boa nessa manhã aí de quarta-feira. Quartou, meu povo. Já estamos aí pela metade, já tá com cheirinho de sexta-feira, hein? E o que que tem sexta-feira? Ah, sexta-feira tem o quê? Escolha da rainha, hein? Quem será? Quem será? Quem será a nossa ganhadora desse ano? Lembrando que também já chega a Expo Capitu 2026 pra vocês aí, com grandes nomes da música, trazendo aquele entretenimento, aquela festa bonita. E a gente sabe, né? A festa só é bonita com a sua participação. Então participe aí dos eventos a partir do dia 30 até o dia 3. Muitos sucessos pra alegrar ainda mais aí o seu finalzinho de maio e também o início aí do seu mês de junho. Então vamos de Teodoro Sampaio, Paixão Proibida, participação Chico Rei Paraná, pedido da nossa ouvinte Vandelúcia.

Só aqui você encontra os melhores sucessos da música sertaneja. Esse foi Adalberto e Adriano, Culpados, passando aqui na Conexão Cidade. Também tivemos Teodoro e Sampaio, Paixão Proibida, pra você na Cidade FM. Ó, já mais música pra você. E naquele ritmo que você sabe, né? Diferenciado.

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Mirosmar, aguenta coração, cê tá doido. Gente, logo cedo com a música dessa, eu não aguento esses ouvintes meu não, viu? Vou te falar uma coisa, é pra acabar mesmo, viu, Roberto? Quando vocês veem Mirosmar tocando por aqui, geralmente é ele. Já gosta dessas músicas apaixonadas logo numa quarta-feira, 8h30 da manhã, gente. É brincadeira, coração não aguenta não, já descompassa logo cedo já. Oh, lasqueira, esse foi Zezé de Camargo e Luciano, Andorinha Machucada, também tivemos Bruno e Marrone, Não Faz Mais Isso Comigo, e Leandro e Leonardo, Mexe Mexe, já pra acordar assim, ó, naquele estilo animado, né, não? Ah lá, o Roberto falando, esse Mirosmar é diferenciado, minha gente, não tem como não. Esses dias eu vi uma entrevista com o Zezé, e ele falou o seguinte, que música ela tem que ser tão marcante, que, por exemplo, se a música tocou há 20 anos atrás, ela tocando agora, ela tem que causar o mesmo efeito em você. Então, eu vou falar uma coisa, deu certo, né? Porque não tem como ouvir, as músicas que eu ouvi há o quê? Uns 15, 20 anos atrás, aí 30 anos atrás, eu vou te falar uma coisa, eu

tem a mesma emoção, porque eles sabem fazer música, a melodia é diferenciada, a letra é outro tipo, né? Linda demais da conta. Gente, é o seguinte, daqui a pouco, o próximo bloco tem mais músicas pra você. E você que não participou comigo, participe no 996330983 ou 3281-5800. Quero mandar um alô aí pra minha queridíssima amiga Sandra, que tá ligadinha com a gente. Sempre, né? Sempre ligadinha. É isso aí, bora participar comigo. Quem mais tá por aqui? Lia, Barra Grande, sintonizada com a gente, pedindo música também. Zezé também, né, Lia? Ô, o povo aqui gosta de um Zezé. Gente, ó, então já mais música pra você. Não sai daí, fica aí, tá? Rapidinho eu volto.

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7: Fala galera que acompanha o Minuto Esportivo. Chegamos com mais uma parte do nosso programa, trazendo as informações mais quentes do mundo da bola. Vamos direto para as manchetes de destaque. O Everton agradece ao Grêmio e o carinho dos torcedores.

0: sua gratidão pelo imenso carinho que recebeu dos torcedores. Com palavras firmes, o Everton declarou: "Sempre acreditei no meu potencial." Essa convocação, que certamente é um marco na carreira do atleta, foi anunciada pelo técnico Ancelotti na última segunda-feira, dia 18, e desde então tem gerado bastante repercussão no meio esportivo. Neymar, o atacante da seleção brasileira, está a caminho de quebrar uma marca impressionante. Um levantamento minucioso, realizado pelo portal Bola VIP Brasil, revelou que Neymar será o jogador mais velho a atuar em uma Copa do Mundo, entre os 10 maiores artilheiros da história da seleção. Essa é uma quebra de recorde que sublinha a longevidade e a importância de Neymar para o futebol nacional, mostrando que, mesmo com o passar do tempo, seu desempenho e sua presença em campo continuam a redefinir os padrões para os grandes goleadores do Brasil.
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0: E com essas notícias do esporte, a gente fecha mais esta parte do Minuto Esportivo. Fique ligado na nossa programação, que logo mais tem muito mais. Valeu!
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0: Obrigado, Felipe Araújo.
1: Valeu, Henrique Juliano.
0: Que Deus abençoe muito você, viu?
2: Prazer estar fazendo parte desse projeto e do seu sonho.
3: A mala é falsa, amor. Esse foi Felipe Araújo, participação de Henrique e Juliano pra você aqui na Cidade FM. Também tivemos aí Matando a Saudade, uma música que teve data de lançamento aí em 2014, dessa cantora e compositora maravilhosa que é a Fátima Leão. Quase me chamou de amor. Você tá doida. E olha, já mais música pra você. Nós estamos entrando aí na reta final do nosso programa, mas a partir das 9 horas vem com tudo a maravilhosa aí Mariana Mota pra você, pra alegrar ainda mais essa quarta-feira aí diferenciada, né? Não, gente, dando a quarta, você já começa a sentir aquele cheirinho diferente de final de semana, então a coisa fica, vai começando a melhorar, que tava ruim e fica bom, né? Não, gente, já mando um alô aqui pra dona Elaine, que tá ligadinha com a gente, Luiz César, um abração pra você, meu querido, muito obrigado pela audiência aqui com a gente. Ó, vamos, mais rapidinho nós voltamos, tá bom? Fica aí.
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Estou de volta com você aqui, ó, nesta manhã de quarta-feira, hoje dia 20 de maio. E o Conexão Cidade vai ficando por aqui. Eu quero agradecer a você que participou, você que está conectado aí com a gente através do nosso site, você que está na estrada, o pessoal aí da zona rural, viu? Muito obrigado pela companhia. Você que está no trabalho nos ouvindo, olha, que você tenha um excelente dia. A partir das 13 horas eu estou aqui novamente com você, com o Voo Livre, trazendo música, trazendo flashback para você. E é claro, sempre o melhor, que é a sua companhia. Então continue participando aí, já já vem a Mariana Mota com muita música boa, informação, notícia. Agora mesmo também temos o nosso 190. Então, ó,

0: fiquem sintonizados aqui na 98,3. Eu tô indo, mas já já eu volto.
1: No amor, há momentos que temos que dizer um para o outro.
0: Alô, Lia, o seu pedido de música, Milionário José Rico, Decida.

0: Agora foi.
1: Quero lembrar vocês, a gente vai continuar cantando as nossas músicas do nosso DVD em Brasília, do Ao Vivo em Palmas. Só que a gente vai cantar música também de artista daqui da rap, porque a gente é fã, né, Juliano, da cultura nordestina.
2: Com certeza. Tem várias músicas que a gente gosta de escutar demais quando tá em casa, no nosso carro também.
1: Exatamente. Só que hoje eu amanheci cantando, flutuando e dando bom dia pro sol.
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4: Oi, gente. Ótima quarta-feira. Hoje, dia 20 de maio. Começa o Drops News com muita informação sobre música. Vamos de informação. Gracie Abrams lança o single Hits the Wall.
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4: Gracie Abrams lançou nessa quinta-feira o single Hits the Wall, primeira

0: faixa de seu terceiro álbum de estúdio, Daughter from Hell, previsto para julho de 2026. Produzida por Aaron Dessner, a música aborda temas como autossabotagem e dificuldades emocionais nos relacionamentos. O videoclipe, dirigido por Renel Medrano, aposta em uma estética surrealista para representar o universo interior da cantora. O lançamento ocorre após o sucesso de That's So True, que alcançou o topo das paradas no Reino Unido e consolidou Gracie Abrams como um dos principais nomes do indie pop atual. Daqui a pouco tem mais notícias.
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5: Olá, ouvintes de luz. Serena Santana no ar, na primeira parte do Guia Astral. Seu portal de conexão com as estrelas.
6: Áries, Touro, Gêmeos.
5: Áries, a energia pede movimento e atitude. No amor, paixão intensa. Mas cuidado com a impulsividade. No trabalho, suas ideias inovadoras e liderança serão notadas. Conselho, confie na intuição. A coragem é seu escudo. Cor da sorte, vermelho. Número 9.
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5: Touro, período para focar na estabilidade e conforto. No amor, lealdade e paciência fortalecem laços, cultivando harmonia. No trabalho, sua persistência é chave para colher frutos merecidos. Cor da sorte, verde. Número 6.
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5: Gêmeos, a comunicação é sua grande aliada. Use-a com sabedoria. No amor, conversas sinceras resolvem antigas questões, aproximando corações. No trabalho, sua versatilidade se destaca, abrindo portas para novos aprendizados. Cor da sorte, amarelo. Número 3. Que energia! Na próxima parte do Guia Astral, Câncer, Leão e Virgem esperam você. Fique ligadinho.
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12: Bom dia, tudo bem com vocês? Eu espero que sim, por aqui tá tudo ótimo, caso você esteja se perguntando. Caso não, tá respondido da mesma forma, né? Tá começando pra você mais um Encontro Marcado comigo, sua amiga Mariana Mota. É o nosso date diário, bebê. Vamos que vamos, bora que bora ser feliz nesse dia maravilhoso, viu?

hoje tem aquele sorteio maravilhoso para vocês, mas antes de explicar qual é o sorteio e como funciona, a gente vai ouvir a primeira música aqui hoje. Lembrando que já já também tem a previsão do tempo para vocês, hein? Continue sintonizado aqui no 98,3 e te mantém informado. Com certeza animado com as melhores músicas, viu? Mas vem me ajudar também, tá? Vem pedir sua música preferida, pode ser pelo WhatsApp, que é o 996330983. Ou liga pelo telefone fixo 3281-5800. Esperando por aqui, menina! Pra você que tá trabalhando, um bom trabalho, tá? E fica tranquilo, já já tá chegando às 17 horas, tá? Confia. Não mexe nas minhas gavetas, não, viu? Tá chegando Danilo Davi pra vocês, pra gente começar bem esse...

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5: Olá, excelente quarta-feira para você. Hoje é dia 20 de maio. Eu sou a Anne. Tá começando mais um Plugado.
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5: Para abrir o programa, a gente conta da vida dos famosos. Paul McCartney alfineta influenciadores. Não parecem talentosos.
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5: Paul McCartney, de 83 anos, criticou a cultura dos influenciadores digitais e afirmou não compreender totalmente o fenômeno das celebridades da internet. Em entrevista, ele comentou que muitas pessoas famosas hoje não parecem ter o mesmo tipo de talento que artistas de gerações anteriores. Embora reconheça que o modelo de fama sempre existiu de alguma forma. McCartney também refletiu sobre como a relação com a fama mudou ao longo do tempo, dizendo que no passado, os artistas costumavam apreciar mais o reconhecimento público, enquanto hoje isso pode ser visto como uma aflição moderna. O músico brincou ainda que precisa ter cuidado para não parecer careta ao falar do assunto. Daqui a pouco tem mais Plugado.
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11: Oi, gente linda e conectada com o universo. Bem-vindos de volta ao Guia Astral.
9: Câncer, Leão, Virgem.
11: Para você, Câncer, alma sensível. O amor se aprofunda, trazendo conexões emocionais verdadeiras. No trabalho, sua intuição é chave para reconhecimento e decisões. Cuide-se tanto quanto cuida dos outros, renovando sua energia. Cor da sorte, prateado. Número da sorte, 2.
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11: Agora, Leão, nosso rei ou rainha. Sua paixão contagia o amor, atraindo momentos inesquecíveis. No profissional, seu brilho traz oportunidades de liderança. Mantenha a energia em alta, mas ouça seu coração para o bem-estar. Cor da sorte, dourado. Número da sorte, 5.
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11: E para você, Virgem, o detalhista. O amor pede diálogo e compreensão mútua, fortalecendo laços. No trabalho, sua atenção garante sucesso em projetos complexos. Permita-se relaxar e confiar no fluxo da vida. Cor da sorte, verde. Número da sorte, 6. E olha, na nossa próxima parte do Guia Astral, teremos as previsões para Libra, Escorpião e Sagitário. Não perca, a energia continua por aqui.
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Cidade, tô de volta com você aqui na 98,3. E atenção, hein? Hoje tem pra vocês fim de tarde lanches com X-Bacon mais refri. E também tem ótica visão com uma semijoia. Agradecer aos nossos parceiros que deixam as nossas quarta-feiras ainda melhor. Também participar hoje tá bem fácil, é só pedir uma música preferida e pronto. Esperando vocês por aqui, hein? Vem que vem, vamos que vamos, embora que bora. Tá chegando um Jorge Matheus, você vai sentir saudades.

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3: Começando com a política internacional. China e Rússia devem assinar 40 acordos durante visita de Putin. Uma mulher descobriu que está registrada como presidente da República há 24 anos ao procurar emprego. Abate de bovinos cresce 3,3% no primeiro trimestre, aponta o IBGE.
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3: A visita do presidente russo, Vladimir Putin, à China, agendada para esta semana, promete consolidar a parceria estratégica entre os dois países. A expectativa é que cerca de 40 novos acordos sejam firmados, abrangendo áreas cruciais como energia, comércio e tecnologia. Essa movimentação diplomática ocorre em um cenário de crescentes tensões geopolíticas globais, reforçando a aliança sino-russa. Os acordos devem aprofundar a cooperação bilateral, com discussões que podem incluir temas da agenda internacional, consolidando a posição conjunta de Pequim e Moscou em relação a questões como a situação ucraniana e a expansão do BRICS. Uma situação inusitada veio à tona com o relato de uma mulher que, ao buscar uma nova oportunidade de emprego, descobriu estar registrada como presidente da República. A profissional, que não teve seu nome divulgado, teve o cargo em comum constatado tanto no sistema trabalhista quanto em sua carteira de trabalho digital. O registro, que remonta a 24 anos, gerou surpresa e levanta questões sobre possíveis erros em sistemas de dados oficiais. A mulher agora busca regularizar sua situação para seguir com seus planos profissionais sem impedimentos. O abate de bovinos registrou um aumento significativo de 3,3% no primeiro trimestre deste ano. Os dados são do Instituto Brasileiro de Geografia e Estatística, o IBGE, e indicam uma recuperação do setor. Além dos bovinos, o resultado preliminar da pesquisa também aponta alta no abate de suínos, com um crescimento de 5,5%, na comparação com o mesmo período do ano passado, em 2025. Esses números refletem a dinâmica do agronegócio nacional e a demanda por proteína animal no mercado interno e externo.
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12: Olá, queridos do Guia Astral. Trago energias do universo para seu coração. Muita inspiração e positividade. Vamos com você, meu amor de Libra.
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12: Librianos, harmonia nas relações e parcerias se anuncia. O amor se aprofunda e sua diplomacia no trabalho abre portas para reconhecimento. Confie na intuição para guiar suas escolhas e abrace a beleza dos novos começos. Sua cor da sorte é o verde água e seu número o 6.
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12: Para os intensos escorpianos, transformações profundas aguardam. Paixão e honestidade renovam laços afetivos, impulsionando projetos desafiadores no trabalho. Conecte-se com sua força interior para um renascimento, usando a intuição para decifrar os sinais. Sua cor da sorte é o vinho e seu número, o 9.
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12: Aos aventureiros sagitarianos, um horizonte de expansão e otimismo se desenvolve.

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1: Cidade, 9:39. Começa agora para você a previsão do tempo. Olha só, hein? Hoje será parecido com ontem, sol com muitas nuvens e pancadas de chuva à tarde, muitas nuvens à noite sem chuva. A temperatura máxima será de 26 graus e a mínima de 19. Já a sensação térmica está entre 19 e 23 graus. A probabilidade de chuva aí está em 66% de chance, previstos 1,3 milímetros. A umidade relativa do ar está em 97%, com ventos de até 7 km por hora. O sol nasceu às 6:35 e vai se pôr às 17:47. Também não tem aí uma probabilidade de formação de arco-íris. Em relação aos índices, churrasquinho tá valendo hoje, hein? Em relação aos mosquitos, o índice aponta como médio. As condições ainda favorecem a presença moderada deles. Em relação ao frizz, está moderado, então ele tende a aparecer durante a noite. Ressecamento de pele, não temos nenhum alerta, mas já para gripe e resfriado, né, o índice aponta como médio. As mudanças no tempo e o ar seco aumentando aí os sintomas gripais. O índice UV está alto, assim como a vitamina D. Ou seja, é bom tomar sol por alguns minutos, mas não por muito tempo. A qualidade do ar também está muito boa. Essa foi a previsão do tempo para você.

Quarta-feira maravilhosa, hoje tem fim de tarde lanches pra vocês aqui no nosso encontro marcado, tem também Ótica Visão com uma semijoia, então vem participar que eu tô esperando vocês. Frente a frente, Mato Grosso e Matias.

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5: Serena Santana de volta e agora sim, chegamos à última parte das nossas previsões. Um momento especial para Capricórnio, Aquário e Peixes. Prepara o coração, respira fundo e vem comigo.
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5: Capricórnio, a dedicação que você emprega em tudo será recompensada, trazendo reconhecimento e novas oportunidades no trabalho. No amor, permita-se a leveza e a vulnerabilidade, cultivando conexões profundas e momentos de pura troca. Cor da sorte, verde e esmeralda. Seu número da sorte é o 4.
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5: Aquário, prepare-se para uma onda de inovação e criatividade que renova sua vida pessoal e profissional, tirando ideias do papel com ousadia. No campo afetivo, aprofunde suas conexões com quem te entende, expressando sua individualidade e buscando apoio genuíno. Cor da sorte, azul turquesa. Seu número da sorte é o 11.
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5: E você, Peixes, com sua intuição aguçada e sensibilidade única, sinta a prosperidade te envolvendo em novas oportunidades que alinham trabalho e paixão. No amor, a empatia e a entrega mútua serão pilares para laços fortalecidos e gestos doces. Cor da sorte, lilás. Seu número da sorte é o 7. Que energia maravilhosa compartilhamos, não é mesmo? O Guia Astral volta em nossa próxima edição, sempre com muito carinho e as estrelas a nosso favor. Um beijo de luz no seu coração e até lá.
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É isso aí, de volta com você aqui na 98,3. Deixa eu dar uma olhada nesse WhatsApp maravilhoso aqui, ó. Gente, um beijo aí especial pra Maria Aparecida. Grande abraço também aí pro Álvaro, pra Dona Elaine. Rapaz, ela pediu uma moda que boa demais, hein? Rapaz, Mirosmar, uma hora dessa, numa quarta-feira dessa. Tô achando que ela já tá querendo é tomar aquele chazinho da confusão, viu, gente? Deixa eu pesquisar aqui, inclusive, ao vivo com vocês, a 98,3. Vamos que vamos, bora que bora. Enquanto isso, eu gostaria de lembrar que hoje tem aquele sorteio especial para vocês, fim de tarde, lanches, um X-Bacon mais refri e também ótica visão com uma semijoia. Tá bom demais, né? Então vem participar, é só pedir sua música preferida. Vamos que vamos, bora que bora. Eita, nós! Aí não, Dona Elaine, numa quarta-feira dessa, vai fazer eu tomar um chazinho da confusão? Não é possível. Logo em seguida, ainda tem o pedido da Ellen, logo eu com Jorge Matheus.

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4: Bem-vindos ao Minuto Esportivo, com as principais informações do mundo da bola. Seguimos com mais uma parte do nosso programa. O Flamengo repete um feito histórico de 1958 e volta a ter 4 atletas convocados para disputar a Copa pela seleção brasileira. E o Santos trava a negociação por um de seus atacantes, Rony, e prioriza a permanência do jogador no elenco.
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4: O Flamengo repete um feito de 1958 e volta a ter 4 convocados para disputar a Copa pela seleção brasileira. O rubro-negro iguala, assim, o número de atletas chamados no primeiro título mundial da seleção. O clube, que vem de um empate em Curitiba no fim de semana, terá esses 4 atletas representando o Brasil na competição. Agora sobre o Santos. O Peixe trava a negociação por Rony e prioriza a permanência do atacante. O jogador perdeu espaço recentemente com o técnico Cuca, mas o clube quer mantê-lo. Rony foi um dos reforços do Santos na janela do início do ano. Porém, no atual cenário, o Peixe busca garantir que ele continue no elenco.
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4: Essas foram as notícias do esporte nesta parte do Minuto Esportivo. Voltamos em breve com mais informações para você. Até já.
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7: Jona Dark, que diz que vocês oferecem esse programa para Miss Dani, Fernanda e Fabiana. Queria ouvir uma música, um programa, qualquer um, e participar do sorteio, se tiver. Muito obrigada, Mariane.
8: Alguém conhece? Grande aí? Abraço para você, Joana. Obrigada pela audiência de sempre, viu? Vamos que vamos, bora que bora. Hoje tem aquele sorteio especial para vocês. Fim de tarde, lanches. Fazendo um X-Bacon mais refri e também ótica visão com semi-joia para vocês.

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2: A Polícia Federal deflagra a operação após vazamento de informações que envolvem o ministro Alexandre de Moraes. Manobra do Banco Digimais, de Edir Macedo, esconde perdas milionárias e declara lucro, segundo investigações. A Agrobalsas destaca sorgo, milho e as tecnologias da Embrapa na região do Mato Piba.
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2: A Polícia Federal deflagrou uma operação. A ação aconteceu após o vazamento de informações que envolvem o ministro Alexandre de Moraes. A operação foi autorizada pelo ministro relator do Supremo Tribunal Federal, André Mendonça. O caso segue em apuração para identificar os responsáveis pelo vazamento e as implicações dos dados divulgados. O Banco Digimais, de Edir Macedo, é alvo de investigações. Uma manobra contábil teria sido utilizada para esconder perdas milionárias. A prática teria permitido ao banco declarar lucro de 31 milhões de reais no ano de 2025. Contudo, a manobra teria ocultado ao menos 480 milhões de reais em créditos vencidos. O caso apura a real situação financeira da instituição. A Agrobalsas está em destaque no setor do agronegócio. A feira apresentou as culturas de sorgo e milho, além de tecnologias inovadoras da Embrapa na região do Mato Piba.

0: A instituição levou bioinsumos, ações de zoneamento climático e promoveu debates sobre a sustentabilidade produtiva. O evento em Balsas, no Maranhão, reforça o compromisso com o desenvolvimento agrícola da região.
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0: Tá aberto.
1: O que tem sexta-feira?
0: Aí sexta é sexta, né, Agnes?
1: Tem nada aqui na cidade sexta-feira, não?
0: Tem.
1: Queria saber se você tá esperto.
0: Que é isso? Tô dormindo, mas tô acordada.
2: Já até peguei aqui o calendário pra saber o que que é, ué.
1: Não creio. Gente.
0: Vacilo. Anota na sua agenda aí que você vai estar ativa nesse dia.
2: Rapaz, vou estar lá e feliz, viu?
0: Feliz, né? Meio daqui a pouco bonito, hein? Rapaz, você mistura, né, com a beleza do pessoal que vai
2: estar
0: lá.
2: Tava melhor ainda se eu ganhasse a minha categoria não oficial, Sérgio Berranteiro.
0: Alô, Berranteiro.
2: Armando, um beijo pra vocês. Eu queria ser o Sérgio Berranteiro.
0: Ah, Sérgio Berranteiro.
2: É, matador de onça.
0: Ai, ai, ai. Sai, cachorro.
2: Vamos pra mais 190?
0: Vamos lá. O que é que nós tivemos aí, Agnes?
1: Extravio de documentos via Renato Mário Avelar de Azevedo, no bairro Cíntia.
0: Tivemos também uma invasão de dispositivo informático na Avenida Amália de Castro, no Nova Esperança. Compareceu nessa companhia de polícia militar a senhora e relatou o seguinte fato. Olha só, que no dia 8/4, sua neta de 14 anos usava seu telefone celular e verificou que havia chegado uma mensagem de texto informando que teria sido feita uma compra, porém que estava em contestação. E que após esse fato, teve seu telefone hackeado e foi feito um empréstimo pessoal no valor de R$1.000, é isso mesmo?
1: Isso.
0: R$1.000 no dia 8/4 às 18h12. Além disso, foram feitos 3 PIX nos seguintes valores: R$1.400, dia 9, às 8h34, 347, dia 8, às 12h41, e 4.800, dia 9, às 8h37. Pix estes que enviados para uma conta no PicPay no nome dela, porém ela alega que não possui tal compra. Então, um golpe aí, né? E se a gente for somar os valores aí, vai dar um valor até razoável, né? Na crise dessa, né? Rapaz do céu, não é fácil, não. Então, tem que prestar atenção nesses golpes aí, nesse pessoal aí, através de WhatsApp, você mandar número, clicar em link. A gente cansa de falar isso aqui, o pessoal não para de cair nos golpes.
1: E tá cada dia mais comum, né? E é até importante, às vezes, a pessoa perceber que tá sendo aplicado um golpe, né? Às vezes no nome da própria pessoa, porque às vezes acontece no WhatsApp,
0: sim,
1: né? A gente olha lá e fala assim, você me empresta um dinheiro? O trem tá tão feio, né, Fernando? Porque o povo até acha que é verdade, né?
0: Pois é, e vê a fotinha lá, eles clonam a foto.
1: Exatamente.
0: Eles falam que mudou o número. Ô pai, ô tia, mudei o nome do meu telefone aqui, eu tô precisando de um dinheiro, mas eu te passo o Pix daqui rapidão.
1: Exatamente.
0: Aí a hora que você vê, o boi já foi com a corna. Em vez de você ligar pra pessoa, é você mesmo? Não, você passa o dinheiro depois que você vai confirmar. Aí já era, meu irmão. É,
1: eu já vi casos de gente ter que fazer chamada de vídeo pra realmente comprovar aqui, ó, tá vendo? Sou eu mesmo que tô te pedindo dinheiro, tá vendo?
0: Tá certo, aí tá certo.
1: Ou seja, se
0: mas pedir... Mas você não faz isso não, né?
1: Eu pedi dinheiro pros outros, mas é de jeito nenhum, Fernando.
0: Mas se pedir pra você, você faz um vale pra nós.
1: Se pedir, é eu mesmo.
0: Né, Mariana? Se a gente pedir pra você, você faz um vale pra nós.
1: Vale. Só manda o valor aí que eu faço o Pix.
0: Ó! Oh! Mulher do dinheiro, hein?
2: Esse tipo de mulher aqui. Que é esse tipo de mulher
1: bom. É, aqui é próspera.
0: Aí, tem que pensar positivo mesmo e achar que tá bom, né?
1: Eu e minha irmã tem umas trocas boas, tem dia que ela manda mensagem, você tem R$1 aí na sua conta?
0: R$1?
1: Aí eu vou lá, eu sou rica demais, eu mando R$1,15 pra ela.
0: Tomou, papuda. Tá achando que aqui...
2: Fala dela.
1: É isso
0: eu
1: aí.
0: Vou ganhar. Você sabe que essa semana aí a Mega Sena vai ser numa data especial, né? Comemoração, se não me engano, 30 anos, né, de Mega Sena, vai ser no domingo, pela manhã. O sorteio.
2: Oh, 300 milhões.
0: 300 milhões. Ai, nossa, meu Deus, me ajuda. Ai, universo, conspira a meu favor. Eu sou tão grato. Já tô agradecendo aí pela minha fazenda, minhas vaquinhas. Já tô agradecendo. Tô agradecendo antes da hora.
1: Rapaz,
0: gratidão, gratidão.
1: É, a regra é a seguinte: agradece que cresce.
0: É
1: desse jeito.
0: Tá vendo, Maria?
2: O povo.
0: Que você tá olhando, Maria?
2: Obrigado, obrigado.
0: Pai, pra quê?
2: A maioria dos homens, obrigado.
1: Isso aí, viu? Nossa, como ela é engraçadinha,
0: ela é
1: né?
0: Engraçadinha, você viu? Agora eu fiquei com vergonha.
1: Não, esse 190 tem que começar a filmar.
0: A Mariana não presta, não, viu?
1: Pouca coisa.
0: Mas a gente ama elas.

0: chinês, né?
1: Não, gente, tem a memória ruim, mas é criativa, entendeu? É. Então é o que conta, gente, boa demais.
2: A cabeça, ela tem que ter, né?
1: Exatamente.
0: Você lembrou que veio um lanchinho hoje, uma coquinha, pãozinho de queijo?
2: Rapaz, lembrei.
0: Lembrou.
2: Agora que eu lembrei.
1: Ai, tá vendo?
2: Não tinha lembrado, não. Hoje o patrão tá carinhoso, viu, gente?
0: Tô.
2: Pão de queijo, coca.
0: Tô feliz com vocês, pelo trabalho que vocês vêm
2: desenvolvendo. Ele tá fazendo bem, porque ele tá sentindo que vai vir uns 300
1: milhões. Ai, eu também acho.
2: Sabe qual que é o pior? Ele não daria 10 milhões pra cada um de nós, que ele não quer ficar sem...
1: É, sem funcionário, né?
0: É verdade.
2: Aí é ruim, hein?
1: Mas já pagando uma viagem já tá bom, né, Mariana?
2: É, uai.
0: Não organiza aí, né?
2: Um negócio
0: dá mais condição, uma condição cada vez melhor pra vocês trabalharem,
1: é
0: fazer, fazer o melhor de vocês, né?
2: Ah, eu ia pedir uma câmera, 100%, uma câmera de 30 mil.
0: 30 mil?
2: É,
0: pixel ou 30 mil reais?
2: Não, eu queria que você comprasse a câmera.
0: A câmera.
2: Pronto.
1: Deixa eu te contar.
0: Eu já queria comprar uma câmera, da casa bem confortável.
1: Eu vou contar uma fofoca de ontem aqui nos bastidores.
0: Ah.
1: A Mariana foi falar, a pessoa virou pra ela e falou assim: não, mas é porque você não é normal.
2: Que hora que isso?
1: A pessoa falando pra você, porque ela falou assim: ai, eu era pra mim estar chorando, mas é porque você não é normal. Se fosse uma pessoa normal, eu estaria chorando, mas eu não tô chorando.
0: Ah.
1: Ou seja, vai. Isso aí vai sair ao vivo? Vai?
2: Vai. Vai sair
1: no vídeo.
2: No vídeo.
1: Uhum. Muito bom o vídeo. O que fizeram ontem, Fernando?
0: É.
1: Muito criativo. Se funcionar a sua e ela tá.
0: Mas é a Queen?
2: É o quê?
0: É a Queen?
2: Queen? Sim, é a
0: Queen. É a Queen. Você tá poderosa, hein?
2: É.
0: É Kings, é Queen.
2: Kings League. Queen Cowgirl.
1: É. Mas eles falam que as pessoas, quando são assim, muito inteligentes, criativas, elas. Elas são diferenciadas, são tratadas como não normais, entendeu?
2: É, eu sei o que eu sou anormal mesmo. Né? Minha inteligência é fora do comum.
1: É verdade.
2: Diferente dos iguais.
0: Parabéns pra você.
1: Ó, toda filosofando hoje.
2: Tem esporte hoje pra nós?
0: Tem esporte. Libertadores, ontem Fluminense 2, Bolívar 1. Always Red 1. Mirassol classificado para a próxima. Imagina, quem imaginaria o Mirassol, a primeira equipe brasileira, conseguir a classificação para a próxima fase da Libertadores, estreante em competições internacionais. O Mirassol já conseguiu a classificação. Ainda tivemos
1: Boca 1, Cruzeiro 1, 1-1
0: lá na Bombonera, né? Fácil não.
1: Ó, e hoje tem seleção.
0: E o Cruzeiro ainda teve um jogador expulso, o Gerson. Hoje tem seleção. Que horas? 21 horas?
1: 21h30.
0: Ah, 21h30.
1: Flamengo, seleção brasileira aí, hein? Hã? Hã, Mariana? Não, precisa dar placar não, tá? Pode ficar quietinha. Versus Estudiantes e Palmeiras versus
0: Cerro Porteño. Então, pela Libertadores, 21h30 hoje, Flamengo Estudiantes, De La Plata e Palmeiras e Cerro Porteño. Pela Sul-Americana ontem,
1: São Paulo 1, Milionários 1.
0: Hoje, às 19 horas, teremos Santos e São Lourenço, Olímpia e Vasco.
1: Às 21 horas, Independiente versus Botafogo, hein? E Grêmio também, Palestino.
0: E às 21h30, fechando, o River Plate recebe aí a equipe do Bragantino. Jogo difícil pro Bragantino. Joga lá na Argentina contra o River. Não é fácil.
2: Vocês querem que eu vou falar no placar?
1: Não, tá de boa.
2: Jogo?
1: Depende.
0: Olha.
1: O Flamengo a gente dispensa.
0: E ela é pé frio, né? Ela manda contra o Flamengo.
1: Ué, do Vitória, né? Fica aqui registrado a minha indignação.
0: Ai, meu Deus do céu, não é fácil, não. Ontem, né, com o empate do Manchester contra o Bournemouth, lá da Inglaterra. Com empate, e ele no Manchester, que estava lutando aí pelo título, não tem mais chance de conquistar o título. O Arsenal, então, já se sagrou campeão da Premier League depois de mais de 20 anos aí, com o dedo, né? Tirou o dedo, Mariana. O Arsenal tirou o dedo. Certo? Ok, né? Informação muito importante, né?
2: Importantíssima.
0: Ô, rapaz.
2: Mandou um grande abraço pro Kaique Freitas. Falou um lá ele aí, pra Agnes.
0: Falou o quê?
2: Vezes. Lá ele.
1: Mil vezes. Olha lá, agradece que cresce, tá vendo? Galera, tá ouvindo aí,
0: Caicão,
1: gente.
0: Vai fazendo aí, às vezes, quem sabe, é o milagre que acontece.
2: Obrigada, obrigada.
1: Você não vendo começar a ser filmado.
0: Rapaz.
1: Ao vivo.
0: A gente já fez uns ao vivo aqui, né,
1: Mariana? Vocês veem o comportamento da Mariana ontem aqui.
2: Nossa senhora, meu Deus. Bom, é isso, foi o informativo. Você também acabou?
0: Volta amanhã.
2: Às 10h30.
0: Mais ou menos.
2: É, mais ou menos.
0: E amanhã a gente tem a participação especial do nosso tenente Naves, comandante da Polícia Militar de Tupaciguara, estará falando aí sobre segurança pública, também sobre segurança aí na Expo Capitur, né? Como a gente já disse, sexta-feira já tem a Escolha da Rainha, 6 lindíssimas garotas que estarão concorrendo ao trono, da lindíssima, da carismatíssima, da fofíssima Julinha. A Julinha é diferenciada.
1: Ah, achei que você ia falar da Mariana.
0: Ah, na Mariana é diferenciada.
1: Teremos aí, Mariana.
2: Coisa boa, é lógico que era eu.
0: A Mariana é filha, né? Então é.
2: É, ainda.
0: Sou suspeita,
2: mais fácil eu levar esporro.
1: É, né? Oh. Não, mas não, precisa não. Oh. Você é boazinha.
2: Eu sou gente boa,
0: já,
2: né?
0: Já tem nenhuma perguntinha? Amanhã traz. Ah, não, amanhã não. Amanhã tem tenente.
1: Uma perguntinha, é verdade.
0: É, uma perguntinha, uma pegadinha. Eu sabia, mas as que eu sabia, eu falei ontem, eu esqueço. Tô igual a Mariana, depois que eu deixei com unha, não, minha memória virou uma. O que que eu ia falar mesmo?
1: Hã? Ei, tá vendo?
2: Que? Você perdeu já? Você esqueceu?
1: Perdeu. O que que ia falar?
2: Sim. Você falou que falar... você é diretora, vamos ter que fazer uns exames aí.
1: Você falou que você deu chikungunya e sua memória ficou ruim.
2: Ainda bem.
0: Falei
2: que
0: isso? Não
2: falando.
0: Que hora?
1: Agora mesmo, aí.
0: Você tá
1: falou.
0: Doida?
1: Falou ou não falou agora? Falou ou não falou agora?
0: Eu falei isso.
2: Pai.
0: Você tá doido, caminhoneiro? Eu falei
2: aí,
0: isso.
2: Aí, cai entrando aqui, ó.
0: Ixi, mas tem ainda, hein? Né? Nós vamos ter que fazer um backup disso aí, né, Maria?
2: Rapaz, vou ter lógica, que mandar não. Uma mensagem pra esses ouvintes maravilhosos meus aí.
0: É, tá difícil.
2: Tem brinde demais pra ser buscado aqui, gente.
0: Ó, quero mandar um beijão pra Sandrinha. Alô, Lele, cadê você? Eu vim aqui só pra te ver. Uhum. Beijo, Lele. Beijo, Sandrinha, amo vocês. Vambora?
1: Vambora.
0: Tá, não. É a Sandrinha, ela, mas a Sandrinha é lerda, rapaz. Uhum. Elas acordam, mas fica lá na cama, debaixo de coberta com esse tempinho e ouvindo a Cidade FM.
2: Só curtinho,
0: só
2: né?
0: Só curtinho,
2: ai,
0: né?
2: É bom demais.
0: Coisa boa, né? Natan Pires, o indisciplinado, tá suspenso da próxima rodada. Ah, Cruzeirão, é nóis, né? Empatou com Boca e tá comemorando, né? Cada coisa.
2: Ah, é.
0: Bora, fui. Bora. Até amanhã, se Deus quiser. Entendi. Valeu.
2: Bora que bora.
0: Ô, Mariana.
2: Fala comigo.
0: Não adianta muito, não.
2: Obrigado.

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1: É isso mesmo, mandar um grande abraço especial pra Leila Regina, um alô também pra Ilka, né, pro Luiz Carlos também, pra Lia lá na Barra Grande, alô Renata Silva, Osmar Lambreta aqui com a gente também, a Ellen, a Joana, o Caetano, grande abraço pra Dona Elaine também, vamos que vamos, bora que bora, aprendiz do amor chegando pra vocês e pra você que tá sintonizando agora, pede sua música preferida e concorra ao brinde lá do fim de tarde, lanches, um x-bacon mais refri e também da Ótica Visão, uma semi-joia.

0: 11:13.
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0: ouvir, Mariana. Gostaria de ouvir a sua música aí, Beijei Outra Boca, e oferecer a todos que gostarem da música. E oferecer também a voz Marley Ferreira, minha esposa, e a todos que gostarem da música. Gostaria de participar do sorteio aí.
1: Um grande abraço para você, João. Obrigada pelo pedido, viu? E é claro, essa também tem que ir especialmente para Vos Marlene Marques. Tem que ir para Neide Marques também. Para Vos Marley, com certeza, né, sua esposa. Um abraço especial para Lia lá da Barra Grande também. Tem muita gente que gosta dessa música, né? Para Luzia Mendes, pro JS, para Marilê, pessoas que estão sempre aqui comigo, né? E tem um carinho especial demais por vocês. Hoje tem aquele sorteio lá do fim de tarde lanches, um X-Bacon mais refri, bebê. Então não perde tempo, tá? Também da Ótica Visão, uma semijoia. Tô esperando vocês por aqui. Então vamos com Mariana Mota, Beijei Outra Boca. Essa história aconteceu comigo, viu?

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4: Ei. Olha eu aqui, ó. Eu também estou aqui. Tô te ouvindo. Beijo.
5: Um beijo pra você também, Vos Marlene. Obrigada pela participação de sempre. Um alô aí também pro Natan Pires. Grande abraço pra Maria Aparecida. O Ricardo lá na Brick Feno. Também um alô pra Leila Regina. A Ilka e a Lelê. O Luiz Carlos Vieiras também. Um grande abraço pra você. Ele pediu um Rumo à Goiânia. A gente vai passar primeiro a notificação preferida pra vocês. Logo em seguida, Rumo à Goiânia pra você também.
6: Não tem outra.
5: Vamos que vamos. Bora que bora. 11 horas e 53 minutinhos.

0: ficar, né?
1: Eu vou ficar. Vou ficar.
0: Obrigado, gente. Salva de palmas, Leonardo, por favor. Deus abençoe todos vocês.
1: Obrigado,
0: Se der tempo, abençoe vocês também, viu, gente?

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12: Cidade, 12 horas e 7 minutinhos. Manda um alô especial pra Lia. Um carinho de sempre, né? Um abraço pra você, Lia, pra todo mundo da Barra Grande. Um alô também pra Bianquinha chegando aqui, sonhando com você. Rio Negro e Solimões, aqui na 98,3, programa Encontro Marcado comigo. Sua amiga Mariana Mota.

0: Meio-dia e 11.
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10: Alô, você que acompanha o Minuto Esportivo. É sempre um prazer estar na sua companhia. E já vamos direto para o que interessa, com as manchetes que movimentam o cenário esportivo. A Copa do Mundo tira Neymar de 4 partidas decisivas do Santos. E Endrick, em entrevista à ESPN, projeta parceria com Neymar na seleção brasileira.
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10: A situação do Santos, que terá um desfalque importante nos próximos jogos da temporada. O camisa 10 do Peixe, o craque Neymar, foi convocado para a Copa do Mundo. Essa convocação acontece em um momento de alerta para o clube paulista. Neymar desfalcará o Santos nas próximas 4 partidas decisivas que antecedem, um período crucial para a equipe. Uma ausência de peso, sem dúvida, para o time santista, que terá que se virar sem seu principal jogador nos próximos compromissos. E a gente segue falando de seleção, agora com um talento que já está em evidência. O atacante Endrick, que vai defender o Real Madrid, conversou com a ESPN e já está de olho no futuro da equipe nacional. Ele projetou uma possível e sonhada parceria com o craque Neymar na seleção brasileira. Endrick comentou que, com a repercussão de tudo que vem acontecendo em sua carreira, a quantidade de mensagens que recebeu foi tão grande que ele nem conseguiu responder todas. É a vida de um jovem talento que já atrai os holofotes e sonha alto com o Skrede Canarinho, pensando em como pode atuar ao lado de grandes nomes do nosso futebol.
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10: E por enquanto é isso, meu amigo, minha amiga. Estas foram as notícias que preparamos para você nesta parte do Minuto Esportivo. A gente se encontra na próxima, tá bom? Até mais.
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11: 12:20. Fala comigo, Bianca.
12: Boa tarde, minha amiga Mari.
11: Boa
12: Mari,
11: tarde.
12: Pra nós, Joana. Tô fazendo falta, fazendo favor. Fica com Deus, minha amiga. Só te guarda aí. Até amanhã, se Deus quiser. Tchau, obrigado.
11: Tchau, obrigado. Olha só, hoje vocês concorrem aí ao brinde lá do fim de tarde lanches. Um XB com mais refri. Tem também da Ótica Visão uma semijoia. Então vem participar. Não perde tempo não, tá? Esses brindes são incríveis demais. Uma quarta-feira ainda mais, né? Incrível e melhor com os nossos parceiros. Vamos que vamos, bora que bora. Tô fazendo falta, hein?

0: Grandissimo capolavoro.
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9: Horas e 36 minutinhos. Última chance para você participar dos sorteios de hoje. Hoje, nossos parceiros incríveis têm fim de tarde lanches com um X-Bacon mais Cefri e também ótica visão com uma semijoia. Não perde essa chance, tá? Vem participar que eu tô te esperando por aqui. Não ignora, a não ser que seja com Felipe e Rodrigo, porque essa daqui é boa demais.

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1: Voltamos com o Plugado para falar de tecnologia. ChatGPT se conecta ao seu app de banco para ser o seu conselheiro financeiro.
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1: OpenAI lançou uma nova ferramenta de finanças pessoais integrada ao ChatGPT, permitindo que usuários conectem contas bancárias para receber análises e orientações financeiras personalizadas. O recurso está em fase de testes para assinantes do plano Pro nos Estados Unidos, disponível nas versões web e iOS. A integração ocorre por meio de Plaid, plataforma que conecta aplicativos a milhares de instituições financeiras, com suporte futuro previsto para Intuit. A ferramenta cria painéis de gastos, investimentos e assinaturas, além de responder perguntas sobre finanças pessoais, como custos de viagens e planejamento para compra de imóveis, com base na renda e nas dívidas do usuário. E o Plugado volta já já.
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3: Cidade, são 12 horas e 52 minutinhos, bebê, chegamos ao final aqui do encontro marcado de hoje. Eu quero agradecer as participações, infelizmente hoje foi um dia muito corrido para mim e eu não consegui dar a atenção que eu gostaria, né, para vocês, então eu acabei não atendendo todos os pedidos, mas quase todas as mensagens foram lidas e é claro, como é computado aqui pela mensagem no WhatsApp e também as ligações, não teria deixado ninguém de fora desse sorteio maravilhoso de hoje. Vamos lá então, que rufem os tambores. Parabéns para a participação de número 13, que ganhou da Ótica Visão uma semijoia, Renata Silva. Em segundo lugar, nós temos ele, Fim de Tarde Lanches, trazendo um X-Bacon mais refri, que rufem os tambores. Participação de número 27, parabéns para ela, a Ellen. Eu já vou ficando por aqui, mas volto amanhã, mais ou menos no mesmo horário, aqui no Encontro Marcado, nosso date diário. Fiquem com Deus. A Agnes já tá por aqui pra fazer aquele voo livre daquela forma diferenciada. Não deixou de ser esquema, viu? Israel e Rodolfo tá aqui pra contar o nosso lance, bebê. Vamos que vamos.

0: faço falta.
1: Meio-dia e 59.
2: Sim!

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1: Estamos de volta com mais uma parte do Minuto Esportivo, trazendo as novidades do campo e da bola. As informações que agitam o universo do futebol. O Botafogo corre o risco de perder o lateral Vitinho de graça. E tudo isso após atrasos salariais no clube. Ronald Koeman, técnico da Holanda, faz um alerta importante e não garante o atacante Memphis Depay na próxima Copa do Mundo.
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1: O lateral Vitinho tem vencimentos pendentes no clube carioca. Essa situação já despertou e muito o interesse de grandes times do futebol brasileiro, como o Palmeiras e também o Cruzeiro. Com os salários atrasados, o jogador pode buscar uma rescisão de contrato na justiça nas próximas semanas, deixando o Botafogo sem custo algum para o clube. Seguindo para a seleção holandesa, o técnico Ronald Koeman foi bastante claro ao afirmar que o atacante Memphis Depay, que joga no Corinthians, precisa atuar em campo antes da lista final para a Copa do Mundo de 2026. A declaração de Koeman aumenta a pressão sobre o jogador, que precisa de mais minutos em campo para garantir de fato sua vaga no Mundial.
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1: É isso por enquanto, torcedor. Voltamos já na próxima parte do Minuto Esportivo. Um abraço.
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3: Boa tarde, eu Agnes Cideles estou chegando com você nessa tarde maravilhosa de quarta-feira, meu povo. Quartou por aqui, por aí já quartou. Lembrando que quarta-feira é aquele dia que a gente começa já a sentir aquele cheirinho, hein? Cheirinho de sexta-feira. Cê tá doido? Sexta-feira cobiçada essa, hein? Gente, é o seguinte, esse é o Voo Livre. Eu vou com você até às 16 horas com muita participação, alegria, porque aqui é assim, a gente pode até não tá tão alegre, mas a intenção é fazer você muito alegre, trazer essa energia gostosa pra onde quer que você esteja. E olha, então já muito obrigado pela companhia, continua sintonizado nessa rádio maravilhosa que é a 98,3, que é claro, Cidade FM. Hoje nós teremos sorteio, esse aqui é pros amantes daquele delicioso cafezinho, hein? Aquele cheirinho gostoso assim na sua manhã, mas amanhã já passou, então agora é a tarde, então é na hora de fazer aquele cafezinho gostoso. Então participe comigo, porque hoje valendo meio quilo de café mesmo e meio quilo de café 10. Então participe comigo, viu gente? Eu conto com a sua participação, pode? Posso? Já manda oi aqui pra mim então, viu? E também teremos aí BemTV, liberou pra gente R$40 em consumação. BemTV, que é aquele momento de final de semana que você quer curtir, né? 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Está começando por aqui, Voo Livre na Cidade FM, a rádio feita para você. E vamos começar com uma música, assim, princesa, com Gustavo Mioto e Ana Castela.

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9: Vamos de notícias? Drake lança 3 álbuns simultaneamente.
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9: Drops News. Drake surpreendeu os fãs ao lançar simultaneamente 3 álbuns de estúdio: Iceman, A Beast e Maid of Honor. O lançamento marca o retorno do artista a projeto solo desde For All the Dogs de 2023. Iceman, considerado o principal disco da trilogia, possui 18 faixas e participações de Future, Molly Santana e 21 Savage. Já Habibit traz colaborações com Sexy Red e Party Next Door, enquanto Maid of Honor inclui participações de Central C, Pop Cam e Sexy Red. Daqui a pouco tem mais informações.
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0: de volta com você nessa tarde. Tá essa tarde tá maravilhosa, não tá não? Como?
1: Tá um chuchuzinho, né?
0: Tadinha, gente, ela tá cansada. Mariana tá aqui ainda trabalhando, porque é uma mulher trabalhadora, entendeu? Pessoa criativa, a pessoa quando ela é criativa demais, a cabecinha dela fica mais, né? Mais cheia, ela fica mais cansada, ela custa abrir o zoinho dela, entendeu? Mariana, ó, você, eu esqueci de comentar um negócio aqui mais cedo com você. Como que ficou a questão do álbum de figurinha?

0: Pois é,
1: vai ter um negócio diferenciado aí pra galera, viu?
0: Então, mas é porque é o seguinte, eles lançaram o álbum de figurinha antes dos convocados.
1: Então, verdade, agora que eu entendi qual que é a pergunta. Uhum. Eu achei que a gente já tava lançando um spoiler de uma coisa que vai ter na rádio.
0: Ah, sim.
1: Então, eu pensei muito sobre isso, hein? Dono da Panini deve estar chorando aí, hein?
0: E ele falou que vai lançar, e aí? Aí o pessoal tá perguntando assim, e aí, a gente vai pregar na testa, como que vai
1: pregar
0: ser?
1: Onde, né? Porque pelo menos 8 jogadores, né, da seleção brasileira ficaram de fora do primeiro álbum.
0: Exatamente.
1: E acaba que é ruim, né? Pensa, você compra um álbum, né, o oficial, e tem que comprar o outro pra colocar a figurinha.
0: Algumas pessoas estão dizendo que foi proposital. Outras estão dizendo que eles quiseram adiantar, porque na Copa anterior eles foram lançar depois que já tinha até começado a Copa, já quase 2 semanas de Copa.
1: Entendi.
0: Então eles quiseram agilizar e acabou atrapalhando.
1: Tentaram acertar
0: ali. Isso.
1: Mas realmente, aí acaba sendo... quem é o verdadeiro ali, a pessoa que gosta de colecionar, com certeza vai comprar os dois álbuns.
0: É, verdade.
1: Pra ter o errado e o oficial. O dinheirinho tá lá, né?
0: Vai junto, né? Quem tem filho, assim, igual eu, tá perguntando, mamãe, e o álbum? Eu falei, tô te falando que era pra esperar, tá vendo? Se a gente tivesse comprado antes,
1: tá,
0: o que que teria acontecido? Mas tem gente que tá dando ideia o seguinte, já que não tem, assim, pode usar os antigos, e aonde tem os que não foram convocados, coloca os que foram convocados, entendeu?
1: Todo nome ali.
0: E pronto, acabou.
1: Já era.
0: Da criatividade,
1: pronto.
0: Viu? Criatividade Mariana Mota.
1: Passa um errorex e tudo certo.
0: Gente, é isso aí, tadinho. Vou deixar ela descansar aqui. Vamos lá agora com Bruno Marrone. Passou da conta. É um pedido aqui do nosso ouvinte Gilberto. Tá ligadinho com a gente aqui na Cidade FM.

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4: Começamos com a notícia de que uma comissão na Câmara dos Deputados vai debater o financiamento do túnel Santos-Guarujá com o ministro. Em seguida, os Estados Unidos marcam uma reunião de ministros do comércio do G20 para o fim de setembro. E a saúde em foco, com um surto no Congo, vamos entender os efeitos do vírus do Ebola no corpo.
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4: A Câmara dos Deputados sediará uma audiência para discutir o financiamento do túnel Santos-Guarujá. A Comissão de Viação e Transportes e a Comissão de Portos e Aeroportos vão debater a suspensão de aportes federais para a obra, um tema crucial para a logística portuária brasileira. O encontro contará com a presença de um ministro para esclarecer a situação. A pauta inclui a governança do projeto e os possíveis impactos no cronograma de execução. A obra é vista como estratégica para o complexo portuário de Santos e Guarujá, essencial para o escoamento da produção e para o desenvolvimento econômico da região. A continuidade dos trabalhos e a garantia dos recursos são pontos centrais da discussão. Os Estados Unidos confirmaram a realização de uma reunião de ministros do comércio do G20 para o fim de setembro. O encontro ocorrerá na cidade de Milwaukee e tem como objetivo principal alinhar as discussões que antecedem a cúpula de líderes, agendada para dezembro. Entre os temas prioritários na agenda estão as regras comerciais globais, o combate ao trabalho forçado, a segurança alimentar e as questões relacionadas ao excesso de capacidade produtiva em diversos setores. A expectativa é que o diálogo entre as maiores economias do mundo resulte em avanços significativos para a estabilidade e o desenvolvimento do comércio internacional. Um novo surto de Ebola foi registrado no Congo, acendendo o alerta global para a doença. O vírus do Ebola é classificado como grave, devido à sua capacidade de afetar múltiplos órgãos do corpo humano, levando a complicações severas. A infecção pode causar febre alta, dores musculares intensas, fadiga extrema e, em estágios avançados, hemorragias internas e externas. Os sistemas gastrointestinal, hepático e renal são frequentemente comprometidos. A rápida identificação e isolamento dos casos, juntamente com o tratamento de suporte, são fundamentais para conter a progressão da doença e evitar a sua disseminação.
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0: Estamos de volta aqui no Voo Livre comigo, Agnes Fidelis, e com você até às 16 horas. Já quero mandar um alô aqui para os nossos parceiros Alves Supermercado, um abraço para vocês, a todos aí da Zema também, em parceria com a Cidade FM. 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Muito obrigado pela parceria. 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Já manda mensagem aí falando que quer participar do nosso sorteio, viu? Combinados? Então a próxima música é pra uma pessoa bem especial aqui pra nós. Alô, Lele, um abraço, viu? Muito obrigada aí pela sintonia, sempre participando, pedindo música. Então nós vamos aí de Lucas Luco, Destino, a pedido da Lele.
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0: Esse é o Plugado de Volta, vamos falar de cinema? Os Mercenários vai ganhar derivados só com mulheres no elenco.
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0: A franquia The Expendables ganhará uma versão feminina intitulada Expendables, anunciada durante o Festival de Cannes de 2026. O projeto, comentado há quase uma década, finalmente saiu do papel e será uma prequel ambientada nos anos 1990, próximo ao período do bug do milênio. A nova produção terá foco em uma equipe feminina de agentes de elite e promete expandir o universo da franquia, liderada por Sylvester Stallone. Segundo Glyn Gaynor, a proposta busca unir ação estilizada, adrenalina e protagonismo feminino, atendendo à demanda global por franquias de ação lideradas por mulheres. Daqui a pouco tem mais Plugado.
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Estamos de volta aqui na 98,3, aqui é Cidade FM. E já me conta, onde você está nos ouvindo? Manda mensagem pra gente, é muito bom a sua companhia por aqui. Olha, o telefone é o 996330983, ou você pode dar

aquela ligadinha pra gente aqui também no 3281-5800. Gente, é o seguinte, nós temos o nosso site onde você consegue ficar sintonizado aqui com a gente, tá? Conectado com a gente, que é o www.radiocidadetupaciguara.com.br/. Então, qualquer lugar que você esteja, às vezes você vai tirar férias, às vezes você vai estar na praia, e mesmo assim você ainda consegue nos ouvir aqui de Tupaciguara, viu? E nós também temos a nossa rede social, que é o nosso Instagram, onde você consegue ver também tudo o que acontece dentro da cidade de Tupaciguara, que é o Cidade FM _ Tupaciguara. Agora, para eventos, os eventos que já estão chegando por aí, ó, você consegue ficar ligadinhos com a gente através do Cidade Eventos 98,3. Então já corre lá no seu Instagram e já começa a seguir a gente e ficar por dentro de tudo legal que acontece aqui dentro da cidade, tá bom? E agora eu já quero mandar um alô aqui pra Marilda, as Ópticas sempre ligadinha com a gente. Um abraço pra você, Marilda, e pras meninas, a Fran, Lolita. Muito obrigado pela companhia. Tá pedindo música boa. Essa música aqui é muito boa. Inclusive vai estar aqui com a gente na Expo Capitu 2026, dia 3. Então deixo vocês aí com Simone Mendes, Direitos Iguais, aqui na Cidade FM.

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13: Fala, galera do esporte, chegando com mais uma parte do nosso Minuto Esportivo. E a gente já começa com as notícias que movimentam o cenário esportivo. Abrimos com a informação de que Samir Schaud admite surpresa com a convocação de Neymar, feita por Ancelotti. E a outra manchete que temos é que Cristiano Ronaldo garante sua vaga em sua sexta Copa do Mundo.
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13: O presidente da Confederação Brasileira de Futebol, a CBF, Samir Chaud, admitiu que foi pego de surpresa com a convocação do atacante Neymar, uma decisão tomada pelo técnico Carlo Ancelotti. Chaud, no entanto, demonstrou total confiança no trabalho que vem sendo realizado por Ancelotti à frente da seleção brasileira. Ele ressaltou que a conquista do Hexa, o Hexacampeonato Mundial, é um objetivo claro e forte para a nossa seleção. Seguindo com as informações do futebol mundial, Cristiano Ronaldo garantiu oficialmente sua presença em sua sexta Copa do Mundo. Para um dos maiores jogadores de todos os tempos, o atacante português terá, nesta que será sua última oportunidade, a chance de tentar levar a seleção de Portugal ao tão sonhado e inédito título da Copa do Mundo. Um feito que coroaria uma carreira já brilhante.
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13: E por enquanto é isso, pessoal. Mais uma parte do Minuto Esportivo chegando ao fim por aqui. A gente se encontra na próxima com mais informações e análises. Até lá.
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3. Agora eu quero mandar alô para os nossos parceiros, sempre aqui em audiência com a Cidade FM. Vamos lá, ó. Top Móveis, eu quero mandar um alô aí para todos da equipe, o pessoal da Sicredi também, Rede Agro, Primocar, quem mais está por aqui? Ó, Loja da Karen, Live Planos para a Vida também, um abraço aí para todos vocês, obrigado pela parceria de sempre. E você que está sintonizado aqui com a gente, muito obrigado pela companhia, continue participando, continue nos ouvindo, não tire aí, tá? Da 98,3, continue sintonizado nessa rádio que é maravilhosa, uma rádio feita especialmente aí para você. Já vou mandando um alô também pra Valéria, sintonizada, mandou um videozinho, tá ouvindo aqui a Cidade FM. Eu fico muito feliz com essa parceria de vocês, viu? Então vamos com o Henrique e Juliano, o universo conspirou.

0: Você tá doido? Esse foi Jorge Henrique e Rodrigo, Bagunça Minha Vida. Também tivemos Henrique e Juliana, Universo Conspirou pra você aqui na Cidade FM. E olha, daqui a pouquinho tem aquele momento, sim, aquele momento que muitos esperam pra matar saudade por aqui, flashback pra você. Então continue participando aí e dá tempo de você pedir a sua música, em qual flashback você gostaria de ouvir. O telefone é o 996330983. Bora matar saudade juntinhos aqui nessa sintonia gostosa da Cidade FM. Ó, tô indo, mas já eu volto.
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6: Tem informação chegando. Martin Garrix e Ed Sheeran lançam Repeat It.
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6: Martin Garrix e Ed Sheeran lançaram o single Repeat It, parceria criada há mais de 12 anos e finalmente disponibilizada ao público. A música começou a ser desenvolvida em 2014, quando os artistas se encontraram em Los Angeles e trocaram ideias musicais. A faixa chegou a ser apresentada ao vivo em 2015 no Ultra Music Festival, mas enfrentou problemas contratuais entre gravadoras, impedindo o lançamento oficial. O projeto foi retomado em 2026 com gravações de videoclipe em Nova York. A canção foi produzida por Martin Garrix, Mesto e Ozzy. Daqui a pouco tem mais notícias.
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esse foi nosso bloco musical de flashback, matando a saudade por aqui. E olha, nós vamos para um breve, rápido intervalo, mas já já nós voltamos com mais música para você e sorteio, hein? Então você que ainda não está participando, já corre aí para garantir aí a sua participação.

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2: Vamos aos destaques de hoje, quarta-feira. Amiga de Lulinha presta novo depoimento à Polícia Federal sobre desvios no INSS. Xi Jinping diz a Vladimir Putin que China e Rússia devem se opor a tentativas de reviver o fascismo. Após adiamento, o Senado Federal deve votar hoje a renegociação de dívidas de produtores rurais.
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2: A Polícia Federal colheu um novo depoimento de Roberta Luschinsinger, amiga de Lulinha, filho do presidente. As investigações em andamento se concentram em supostos desvios de recursos no Instituto Nacional do Seguro Social, o INSS. Roberta Luschinsinger, conforme apontam as apurações, teria sido a responsável por apresentar um indivíduo conhecido como

0: careca do INSS ao filho do presidente. Um elo considerado crucial para a sequência das investigações. A PF busca esclarecer as conexões e o nível de envolvimento dos citados neste esquema que afeta diretamente a gestão de fundos públicos. O caso segue em sigilo, com novas etapas previstas para os próximos dias, prometendo mais detalhes sobre o alcance e os responsáveis pelos desvios. O objetivo é desvendar toda a trama por trás das irregularidades. O presidente chinês, Xi Jinping, e o presidente russo, Vladimir Putin, tiveram um encontro nesta quarta-feira, com pautas importantes. Durante a reunião, Xi Jinping enfatizou a Vladimir Putin a necessidade de China e Rússia se oporem conjuntamente a todas as tentativas de reviver o fascismo. A declaração reforça a postura diplomática e ideológica dos dois países, que buscam alinhar suas políticas externas contra movimentos que consideram ameaçadores à estabilidade global. Este pronunciamento ocorre em meio a um cenário internacional de crescentes tensões e demonstra a união estratégica de Pequim e Moscou em questões de segurança e histórica. O objetivo é consolidar uma frente comum contra ideologias consideradas extremistas e desestabilizadoras. O Senado Federal tem em sua agenda desta quarta-feira a votação da renegociação de dívidas de produtores rurais. A pauta, aguardada por muitos no setor do agronegócio, será analisada pela Comissão de Assuntos Econômicos, após um adiamento prévio. A proposta centraliza-se na autorização para o uso de recursos provenientes da exploração do pré-sal. A finalidade é a criação de uma linha de crédito especial, desenhada para oferecer condições facilitadas aos produtores rurais na quitação de seus débitos. A medida visa não apenas aliviar a pressão financeira sobre o setor, mas também estimular a produção e o investimento no agronegócio nacional, considerado um pilar da economia brasileira. A expectativa é de que a votação avance e traga um desfecho favorável para a categoria.
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3: Na Cidade FM, 2:43.

canções que marcam a vida da gente. E eu tenho certeza absoluta que essa música marcou a vida de muita gente que está presente aqui hoje. Então aquele ou aquela que sofreu por amor pelo menos uma vez na vida, vai abrir o coração e cantar essa canção junto com a gente.

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1: Voltamos com o Plugado para falar de música. Doja Cat quer entrar em hiato de 3 anos na música e explica o porquê.
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1: Doja Cat revelou que pretende se afastar da música por cerca de 3 anos, após uma sequência intensa de lançamentos e compromissos profissionais. Em entrevista à revista Elle UK, a artista afirmou que deseja desacelerar depois de lançar 5 álbuns de estúdio e conquistar diversos sucessos mundiais. Durante a pausa, Doja pretende focar em interesses pessoais, descansar e cuidar da saúde mental e criatividade. Entre as atividades que deseja explorar estão a pintura e projetos domésticos, como finalizar um mural artístico e decorar áreas de sua casa que permanecem inacabadas há anos. Segundo a cantora, o objetivo é simplesmente aproveitar o tempo livre e fazer o que tiver vontade. E o Plugado volta já já.
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5: Cheguei de volta com você aqui no Voo Livre. Eu sou Agnes Dele, estarei com você até às 16 horas. Logo após mim vem o Fabricete, trazendo aí muita música pra você também. E aquela companhia gostosa da sua tarde, viu? Agora eu já quero mandar um alô aí pra todos lá do café mesmo. Um abraço aí pra todos vocês. Bioenergética Arueira, quem mais tá por aqui? Auto Posto Tupaciguara, um abraço pra vocês. Vamos ver, o pessoal do Fazendão também, a Adriana e toda a sua equipe, viu? Muito obrigado pela parceria. Gente, é isso aí, bora participar. Você que ainda não participou, lembrando que hoje nós temos sorteio valendo aí um quilo de café, meio quilo de café mesmo e meio quilo de café 10. E o outro sorteio é do BemTV valendo R$ 40 em consumação. Então você que gosta de BemTV já sabe, vem participar com a gente. Agora pra você, Michel Teló. Ei, psiu, beijo, me liga.

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4: E você está sintonizado aqui na 98,3, a Rádio Cidade FM, feita para você. Já quero mandar um alô aí, ó, pro nosso parceiro Fernando Teodoro. Um abraço para você, meu querido. A todos, deixa eu ver quem mais está por aqui. Ó, André Imóveis, um abraço. Pessoal também da Denazi. Gente, é muitos parceiros. Você que ainda não é um parceiro Cidade FM, não perde tempo não, hein? Aqui, ó, o melhor lugar para você crescer. Nós te ajudamos, né, nos seus negócios aí, para dar aquele up diferenciado. Então, vamos que vamos, matando a saudade por aqui. Zezé de Camargo e Luciano, vem cuidar de mim.

0: E agora, direto de Belo Horizonte, Líria trazendo notícias pra gente aqui na Cidade FM. Boa tarde, Líria.
1: Olá, muito boa tarde para você também, Agnes. Boa tarde para os nossos ouvintes ligados aí na cidade. Enquanto o Brasil debate jornadas de trabalho mais humanas como o fim da escala 6x1, uma realidade brutal ainda persiste no país: o trabalho escravo contemporâneo. Minas Gerais lidera o número de casos identificados, por isso é uma pauta constante na Assembleia e é o tema do novo episódio do Politiza, o podcast da Rádio Assembleia. Só em 2025, mais de 2.700 pessoas foram resgatadas em condições análogas à escravidão no Brasil, segundo o Ministério do Trabalho e Emprego. Em Minas Gerais, lidera o número de casos identificados. Na chamada lista suja do trabalho escravo, divulgada pelo governo federal, aparecem mais de 120 empregadores autuados no estado. E quem viveu essa realidade relata que o trabalho escravo contemporâneo começa com promessas de emprego e termina em dívida, medo e perda da dignidade. Em audiência na Assembleia de Minas, o coordenador da articulação dos empregados rurais de Minas Gerais, Jorge Ferreira, que já foi vítima desse tipo de exploração, lembrou do que viveu e viu.
2: O patrão não rouba a hora extra, ele rouba a dignidade humana das pessoas. É disso que nós estamos falando quando falamos do trabalho escravo. É do cara pegar um trabalhador lá na Bahia, ou no Vale do Quitionha, de uma cama, ainda que simples, e coloca ele para dormir no chão. Tirar a mulher que está lavando a roupa dela num tanquinho ou numa máquina e colocar ela para lavar roupa num pneu com um pedaço de lona preta. De colocar o seu marido para trabalhar de domingo a domingo sem nenhum descanso. Pega no serviço às 4 da manhã, às 6 da noite, eles estão trabalhando ainda. Sem receber adicional de salubridade, sem receber hora extra, recebendo salário mínimo mais alguma coisa.
1: E um dos aspectos mais perversos é que muitas vítimas nem conseguem se reconhecer nessa condição, como lembrou a desembargadora Juliana Vignoli, também em audiência na Assembleia de Minas.
3: Que eu vi as pessoas comendo comida estragada, água podre, dormindo dentro de fornos. Tinha gente chorando quando foi resgatado, pedindo desculpa para os fazendeiros.
1: E a doutora em Direito do Trabalho e coordenadora da Clínica de Trabalho Escravo da UFMG, Olivia Miralha, explica que um dos maiores desafios para responsabilizar empresas que cometem esse crime é que, em geral, elas contratam serviços de fornecedores menores. E é aí que mora o grande problema, porque ela lava as mãos, fala, já rompi meu contrato, não contrato mais. Só que se essa pequena ou média empresa, a produção era 98%, 100% destinado, o que que a gente vê? Essa empresa sem capacidade econômica e sem patrimônio para poder pagar o que ela está devendo para esses trabalhadores. Os casos acontecem principalmente no meio rural, mas também nas cidades e dentro de casas de família. A discussão completa sobre trabalho escravo contemporâneo está no novo episódio do Politiza, o podcast da Rádio Assembleia. E a convidada é a professora Lívia Miralha, referência nacional no tema. O podcast pode ser ouvido na página da Rádio Assembleia, almg.gov.br/rádio. E nos principais tocadores de podcast. Da Assembleia de Minas, Líria Vaz.
0: Líria, muito obrigado, que você tem um restinho aí de quarta-feira excelente, viu? Até amanhã, se Deus quiser.
1: Ótima tarde para vocês, até lá, querida. Tchau, tchau.
0: Tchau, tchau. E por aqui seguimos com Voo Livre. E vamos de música por aqui. O nosso ouvinte Josino pediu uma música aí no Rastro da Lua Cheia, matando a saudade por aqui na Cidade FM.

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11: Tem notícias por aqui. Nicki Minaj revela por que virou aliado do presidente Donald Trump.
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11: Nicki Minaj revelou que decidiu tornar público seu apoio a Donald Trump após enfrentar episódios de swearing, quando falsas chamadas de emergência foram feitas para sua residência. Em entrevista à revista Time, a cantora afirmou que se sentiu ignorada pelo governador da Califórnia, Gavin Newsom, mas recebeu o apoio da congressista republicana Ana Paulina Luna. Segundo Nick, a forma como foi tratada por políticos conservadores influenciou sua decisão de assumir publicamente sua aproximação com os republicanos, deixando de manter a sua posição política em segredo após participar de um evento na Casa Branca em fevereiro. Daqui a pouco tem mais informações.
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11: Estamos aqui em mais um bloco de musical do Voo Livre comigo, Agnes Delis, e com você até às 16 horas, hein? E aí, já participou do nosso sorteio? Se não participou, participe, gente. Esse aqui é para os apaixonados por um cafezinho delicioso. O Café Mesmo liberou pra gente aí meio quilo de Café Mesmo e também meio quilo de Café 10. E você participando aqui comigo, você tem grandes chances de ganhar. O outro sorteio é o BemTV, que liberou R$40 em consumação. Então, gente, ó, faz o seguinte, já participe. Não tem o número do nosso WhatsApp? É só chamar no 996-330983 e já aproveita e conta como está sendo a sua tarde de quarta-feira. Você já tem programação para o seu final de semana? Gente do céu, tá passando muito rápido, né? Não? Você tá doido? Parece que foi esse dia. Como que é? Parece que ontem era final de semana, já estamos chegando no final de semana de novo. Então o conselho é o seguinte: viva, viu? Viva muito bem mesmo, porque a gente não sabe o dia de amanhã, né? Então é hora da gente curtir realmente com responsabilidade, obviamente. E eu tenho certeza aí que muitas grandes coisas vão acontecer na sua vida. Grandes coisas, Deus vai surpreender aí seu coração, tenho certeza disso. Então vamos aí de ritmo diferenciado, aquela música que a galera tá apaixonada, do Vitinho Imperador. Eu me apaixonei pra você aqui na Cidade FM 98.3. Agora na Cidade 3:20.

Esse foi Eduardo Costa, eu aposto, pedido da nossa ouvinte, Eliene. Alô, Eliene, um abraço, obrigado aí pela sintonia, viu? Pela participação de sempre. Também tivemos Israel Rodolfo, conselho, e Vitinho Imperador, eu me apaixonei. Já já mais bloco musical pra você. E ó, última chance pra você participar aqui no nosso sorteio, hein? Então não perde tempo.

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3: Olá, você ligado na gente. Que bom ter sua companhia para mais uma parte do nosso programa. Aqui no Minuto News, a gente te atualiza rapidinho com o que importa de verdade.

0: sem enrolação. Vamos ver os destaques de hoje. Começamos com política. Sem acordo sobre a transição, o relatório da PEC do fim da 6x1 é adiado para segunda-feira, dia 25. Ainda no cenário político, o relator apresenta a PEC da autonomia financeira do Banco Central, mas a votação pode demorar. Excelente notícia para o agronegócio. A China reabilita 3 frigoríficos brasileiros para exportação de carne bovina.
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0: O Congresso Nacional adiou a apresentação do relatório da proposta de emenda à Constituição que visa pôr fim à regra do 6x1. A decisão de postergar a análise para a próxima segunda-feira, dia 25, ocorreu devido à falta de consenso entre os parlamentares. O principal impasse gira em torno do tempo estipulado para a transição das novas regras trabalhistas. Caso a PEC seja aprovada, as mudanças propostas exigirão um período de adaptação, e a definição desse prazo específico tem sido o ponto crucial das negociações, gerando debates intensos entre as bancadas. O relator da proposta de emenda à Constituição, que busca a autonomia financeira do Banco Central, apresentou seu parecer. A PEC mantém a ideia original de conceder ao Banco Central uma independência não apenas operacional, mas também sobre seu próprio orçamento e finanças. A medida visa fortalecer a capacidade da instituição de atuar de forma técnica e isenta nas decisões de política monetária. No entanto, a expectativa é de que a votação da proposta enfrente um longo caminho, com discussões aprofundadas e possíveis alterações antes de ser submetida ao plenário. 3 unidades de frigoríficos brasileiros foram reabilitadas pela China para exportação de carne bovina. As plantas, localizadas nos estados de Minas Gerais, São Paulo e Goiás, estão novamente aptas a embarcar seus produtos para o mercado chinês. A suspensão dessas exportações havia sido iniciada em março de 2025, impactando significativamente o setor. A reabertura representa um alívio para a indústria da carne brasileira e reforça a parceria comercial entre os dois países, impulsionando a balança comercial do agronegócio nacional.
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3: Seu ritmo diferenciado, raça negra cheia de manias, pedido aqui do nosso ouvinte Marcela. Vamos então de ritmo gostoso por aqui na nossa tarde de quarta-feira.

Aô, Cabanão, Mundão, esse foi o Nando Moreno, Bebe Choro. Também tivemos Raça Negra Cheia de Mania pra dar aquela animada aí no finalzinho da sua tarde de quarta-feira. Eu estou indo aí rapidinho, mas já eu volto e já com o nome do ganhador do nosso sorteio. Lembrando que hoje foi o quê? Meio quilo de

0: café mesmo, meio quilo de café 10. E também o Bem-TV liberou aí R$40 em consumação. Então, eu vou, mas já eu volto, então continua aí. Na Cidade FM agora, 3h49.
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2: Esse é o Plugado de Volta, vamos falar de famosos. João Guilherme descobriu internet de escada com filmes sobre hacker dos anos 2000.
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2: João Guilherme contou que precisou mergulhar na cultura e tecnologia dos anos 2000 para interpretar o hacker Daniel Nascimento no filme O Rei da Internet. A produção retrata a história real de um jovem hacker brasileiro envolvido em crimes virtuais milionários antes dos 17 anos. Durante as gravações, João descobriu curiosidades da época, como o funcionamento da internet discada e o hábito de acessar a rede após a meia-noite, devido ao custo mais baixo. O ator afirmou que pouco conhecia sobre computadores e tecnologia daquele período. Ele também compartilhou experiências e diferenças geracionais com Marcelo Serrado durante as filmagens. Daqui a pouco tem mais Plugado.
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0: Voltei para esse último bloco de voo livre com você. Esse programa maravilhoso assim. Mas é maravilhoso porque nós temos a sua companhia, né? Obviamente, porque se fosse por só nós mesmos, não seria tão bom. E que bom que você está aqui. Hoje nós tivemos um sorteio aí maravilhoso, né? Do café, o pessoal que é viciado em café. Ô Fabrício, tudo bem? Bom dia não, é que é boa tarde. Boa tarde, eu vi, parece que você estava no Araguari.
1: Ah, estava lá.
0: O que você estava arrumando lá, Fabrício?
1: Sou um cara cheio de afazeres, né, Dom?
0: Ah, sei. Você viu o programa hoje não, né?
1: Não,
0: porque você não gosta de ouvir meu programa, né, Fabrício? Nem pede música. Gente, eu saio daqui, eu já fico ouvindo o Fabrício e já vou pedindo música pra ele, porque eu não enjoo de música, viu? Amo música. Você enjoa?
1: Não.
0: Ixi, eu amo. Se deixar, eu fico a noite inteira ouvindo ainda. Hoje nós tivemos um meio quilo de café mesmo e meio quilo de café 10.
1: Pô, quem ganhou vai dividir comigo?
0: Quem será? Quem será o ganhador de hoje, hein?
1: Ah, vai escolher ainda ou já tá aí no pente?
0: Já tá aqui no pente, já. Teve uma galerinha aqui que tentou agora, mas esse...
1: Qual era a regrinha?
0: A regrinha não teve regra, não. Era só mandar mesmo, mas falando que queria participar.
1: Foi ontem, João. O pessoal mandou foto de cachorro. O que é aquilo?
0: Ah, adivinha de quem que é? Quem é criatividade nata aqui nessa rádio? Fala pra mim.
1: A Ruivona?
0: A Ruivona. Ela falou pra mandar aí o áudio, né? Que tava valendo um banho. Se eu não me engano, era um banho.
1: Eu fui abrindo as conversas, que é tanto de cachorro.
0: Não, os cachorros bonitinhos. Eu tô até agora impressionado com o tal de branquinho. Eu não sei quem que era
1: os
0: o dono dele.
1: São melhor, né? Você viu? Diferente.
0: E tinha um gato que chamava Frajola. Olha só pra você ver a ironia.
1: Melhor que o Fabrício.
0: Ah, não, Fabrício, gente.
1: Ai, ai, ai. Você acredita que mandaram no meu WhatsApp? Que eu tô atrasado? Foi, ó, começa depois das 16. No meu relógio faltava 6 minutos ainda, agora faltam 4.
0: Sério? Ouvinte?
1: É, me cobrando.
0: Que assim. Isso, já tá com saudade da sua voz. É. Nossa, gente, calma aí que eu já tô quase indo embora, viu? Vocês não ficam tristes, não. O Fabrício tá chegando.
1: Tem
0: então
1: café?
0: Vamos lá.
1: Tem café?
0: Não, ainda não fiz, não. Você pode esperar aí um pouquinho, tá? O Fabrício, eu tenho que sair daqui e deixar café pronto pra ele, senão ele fica triste. Não dá conta, gente, acender o fogo.
1: Não, acender o fogo eu dou conta. Inclusive, eu fumo, né? Acendo cigarro agora. Acendeu sim, não sei.
0: Eu vou ensinar, gente, pra ver qual que vai ser a desculpa dele depois da próxima vez, viu? Então vamos lá, gente. Hoje a nossa ganhadora aí, né, do café, valendo meio quilo de café mesmo e meio quilo de café 10, foi a Marcela. Alô, Marcela, parabéns pra você. Muito obrigada aí pela participação. E agora o próximo, você sabe qual que é?
1: É, hoje é quarta?
0: É. Não, não vale. Você vai olhar aí, não. Não vale, não.
1: Minha cabeça tá tão cheia de coisa.
0: Deixa eu te falar. Valendo hoje, Bem-te-vi. R$40 em consumação pra quem gosta de tomar aquela breja geladinha.
1: Eu sou regenerado.
0: Ai, graças a Deus, né? Tipo, agora não tá aguentando, não.
1: Inclusive. Eu ando de vez em quando, eu dou uma volta aí na cidade. Tu passa agora, depois que eu parei de beber, não é mais a mesma. É um
0: mesmo.
1: Bizarro.
0: Mesmo.
1: Eu fazia o PIB daqui girar.
0: A quantidade de BO também no 190 diminuiu bastante depois
1: não,
0: que você saiu. Ai, gente, é isso aí. E agora vamos aí pro Bem-te-vi valendo R$40 em consumação. A ganhadora foi aqui, Eliene Rocha. Alô, Eliene! Um abraço pra você, obrigado pela participação, viu? Quero já agradecer aí a todos do Café Mesmo por ter dado esse brinde maravilhoso aí pra gente, que o pessoal é apaixonado. E também a Fabíola Breno aí do Bem-te-vi Country, sempre aquela programação diferenciada pro final da sua tarde, pros seus finais de semana, viu? Muito obrigado mesmo. E eu vou ficando por aqui pra tristeza de uns e alegria de outros, né?
1: Que é bom, dura pouco. Né?
0: Ou que as horas passam muito rápido, o que que acontece?
1: Eu fumo um cigarro, volto já às 5 horas.
0: Aí, eu tô te falando, esse programa seu tá muito curto, viu? Porque na hora que a gente vai mandar mensagem novo pra ele, já tá indo embora. Eu falei, cara, acabou de chegar.
1: Vamos usar um tal de Love Hurts.
0: Ah, Love Hurts.
1: A partir da meia-noite, um programa apaixonado, sabe aquele de...
0: Tem medo, viu, gente? O que que vira esse programa?
1: Pessoal, é loucura.
0: Que o Fernando e a Mara não escutem.
1: Não,
0: os chefs.
1: É só um programa romântico. Oh,
0: meu Deus do céu. É bom, né?
1: Sim,
0: eu gosto.
1: É um horário meio tardio, né?
0: Muito. Mas assim, às vezes a pessoa tá com sonambulismo, alguma coisa assim do
1: sim,
0: tipo, né?
1: Sim, calma com a voz do Fabricete.
0: Exatamente.

0: Ai, gente, eu não dou conta, não. Então vamos lá, gente. Me despeço por aqui. Amanhã, a partir das 7 horas, nós nos encontramos no Conexão Cidade. Eu deixo vocês agora com o Fabricete, com a voz mais
1: sexy do seu rádio.
0: Ah, é isso aí, gente. Beijão. Fique com Deus.
1: Peraí, eu queria falar um negocinho no ar aqui.
0: Ai, meu Deus. Você cuidado.
1: Falou que aquele, né? Eu já fui um rapaz lá em casa, falou que falou assim pra mim: ó, muito parabéns, que você continue com a sua voz de veludo.
0: De viludo. Ah, não, gente. Oh, o povo ilude demais o Fabrício. Voz, mas sabe qualquer questão? Quem escuta a voz dele acha que ele é bonito, mas não tem nada a ver, não, uma coisa com a outra, viu? Ai, meu Deus do céu, tudo doida, gente. Tudo doida.
1: Mas quem é voz de viludo?
0: O que, que é uma voz de viludo?
1: Vou pesquisar agora.
0: Nossa, ele é curioso, viu? Vou te falar uma coisa.
1: É, voz. Eu sei que minha mãe tinha um cachorro, chamava viludo, mas.
0: E o cachorro era bonito ou feio?
1: Eu não sei te falar. A voz aveludada é aquela que possui um timbre suave, quente e melodioso. Semelhante ao toque do veludo. E essa textura vocal transmite uma sensação de proximidade, conforto e elegância, evitando asperezas.
0: Não.
1: Ela costuma ter ressonâncias graves ou médias e ela é muito associada a tons envolventes.
0: Não, eu vou te escutando aqui, ó, principalmente quando eu vou indo pra Uberlândia, eu falo, gente, se eu não conhecesse, eu falasse assim, puxa vida, que locutor, que voz top, viu? Diferenciado mesmo.
1: Ah.
0: Aí eu lembro que é você aí, passa.
1: Ah, também é você, pode falar explicitamente que somos muito amigos.
0: É isso aí.
1: Esse é um caso à parte.
0: É isso aí, gente. Mas, ó, deixa eu falar uma coisa aqui pra vocês, eu vou ficando por aqui. Fabrício Sete chegando com você, também trazendo muita informação, alegria aí pra sua, o restinho, né, de tarde, de
1: e
0: noite.
1: E após o comentário, tem... 98 pro nosso querido amigo Chitão.
0: É exatamente isso. Eu vou ficando por aqui, beijo. Pode deixar uma música?
1: Claro.
0: Essa aqui é pra acabar, viu? Você sabe qual é essa?
1: Eu tô ouvindo.
0: Nossa senhora. Alexandre Pires, aquele mineirinho diferenciado aí, depois do prazer aqui na Cidade FM. 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
1: pra você.

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6: Vamos de notícias? Jack Antonoff critica quem usa IA na música.
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6: Jack Antonoff criticou duramente o uso de inteligência artificial na criação musical em publicação nas redes sociais. O produtor, conhecido por trabalhos com Taylor Swift, Lana Del Rey, Lorde e Charlie XCX, afirmou que a música é um ritual antigo que perde sua essência quando acelerado ou automatizado por ferramentas digitais. Antonoff classificou pessoas que tentam otimizar o processo artístico com IA como prostitutas sem Deus. Para ele, a verdadeira magia da música está justamente em sua criação orgânica, espontânea e imperfeita, algo que considera incompatível com a lógica tecnológica da inteligência artificial. Daqui a pouco a gente volta aí com mais informações.
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1: A voz mais sexy do seu rádio chegou, dona Agnes.
2: Cheguei, Brasil.
1: Alô, minha gente querida, muito boa tarde. Começando mais um programa feito com muito carinho pra você que tá indo na sintonia do nosso rádio, levando alegria, informação, música boa e aquela energia positiva que não pode faltar no seu dia. Quarta-feira chegou, o meio da semana já está pegando fogo, hein? A partir de agora, sua companhia garantida. Muita moda boa, participação dos ouvintes, abraços especiais. É aquela resenha que só o Fabrício Sete sabe fazer, você também sabe, Agnes? Pega o microfone aí, ó.
3: Fazer o que você perguntou?
1: Resenha.
3: Resenha.
1: Resenha.
3: O que é resenha?
1: Resenha.

0: festinha?
1: É algo alegre.
0: Alegre?
1: É, tipo bar do resenha. Resenha. Tipo assim, ah, fazer uma resenha, ah, algo. Ó, a gente atrasou um pouquinho porque eu e a dona Agnes falamos muito no penúltimo bloco, então tocou só uma música pra vocês, mas eu cheguei com a voz mais sexy. Ó, a trilha tá meio alta, agora eu falo mais sexy. Então pegou o bordão? Pegou.
0: Pegou.
1: E você acha sexy?
0: A voz?
1: É.
0: Não, a voz é bonita, né? Sexy não tem nada, mas é bonita a voz.
1: Não, não fecha a conta.
0: Mas falando sério, quem concorda aí comigo, já manda mensagem pra ele.
1: Você, falando em mandar mensagem, voz. Você quer pedir a sua música, o WhatsApp é o 996-330983. E como eu te disse, Agnes, William Bonner dizia, boa noite. Você... Você ligando aqui no 3281-5800, você vai ouvir o Boa Tarde do Fabricete. Isso mesmo, ah, hoje é aniversário da minha avó, você acredita? Minha avó fazendo 75. Então chegando pra você, oferecer a programação pra ela. Chegando pra você, vovó Irene, Bruno e Marrone, Choram as Rosas.

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3: Oi, gente. Sejam bem-vindos ao Minuto News, a informação que te mantém conectado com o que importa de verdade. Vamos direto às manchetes de hoje, quarta-feira, 20 de maio de 2026. O presidente Lula tem agenda cheia em Brasília, com posse no TCU e encontro com prefeitos. A Embrapa abre uma floresta urbana em Belém para observação da biodiversidade. O Brasil lidera pedidos de patentes na América Latina e Caribe.
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3: O presidente Luiz Inácio Lula da Silva participa hoje da posse de um novo ministro no Tribunal de Contas da União. Em sua agenda desta quarta-feira, o presidente também tem uma reunião com a Confederação Nacional de Municípios, a CNM. Além desses compromissos, Lula marca presença na Marcha dos Prefeitos, evento importante que acontece em Brasília e reúne líderes municipais de todo o país para debater pautas relevantes para as cidades. Em Belém, a Embrapa convida para uma ação gratuita e aberta ao público na Capoeira do Black. A iniciativa visa observar

0: ação da rica biodiversidade local. Neste próximo sábado, dia 23 de maio, os participantes terão a oportunidade de fazer trilhas guiadas. A ação inclui ainda o registro de fauna, flora e fungos, com o uso do aplicativo iNaturalist, ferramenta que permite a identificação e o mapeamento de espécies. O Brasil alcançou uma posição de destaque ao liderar os pedidos de patentes em toda a região da América Latina e Caribe. Este dado ressalta a crescente capacidade de inovação e o avanço tecnológico do país, consolidando sua importância como um polo de desenvolvimento científico. A liderança brasileira em registros de patentes é um indicativo claro de um ambiente cada vez mais fértil para a pesquisa e a criação de novas tecnologias. Esse cenário impulsiona diretamente o progresso científico, econômico e social, abrindo caminho para soluções inovadoras em diversas áreas e fortalecendo a economia nacional.
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0: Fabricete com você na Cidade FM. Na Cidade, 16h40. Vamos ouvir o áudio do Henrique Siqueira. Fala comigo.
1: Ô, Fabrição, boa tarde.
0: Buenas.
1: Tudo na paz?
0: Tudo na paz.
1: Manda um abraço pros meus amigos aí, tios Leonardo e Luzia. Meu amigo Luiz Henrique, mais o Júnior Pandora. Mandar uma moda aí do Jazz Jatos aí.
0: Qual?
1: Um arco-íris.
0: Rapaz, acredita que eu conversei com o Leonardo hoje, era 4h50 da manhã? Meu grande amigo Leonardo, Luiz Henrique Luzia, aquele abraço Pandora! Chegando pra vocês, Jados e Jadson, arco-íris preto e branco.
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0: Esse calor humano, essa energia gostosa que vocês passam pra nós, Fabricete vai mandar em forma de música pra vocês. Cidade FM, 16 horas e 43 minutinhos.
1: Assim, não sei se você tá atendendo pedido. Eu falei, criatura do céu, atendendo eu tô. Eu só não sei se você tá preparado pra escutar. Segura essa moda aí, ó.
0: Chegando pra vocês o pedido da Silvânia, Ícaro e Gilmar com Juarez, Dom da Vida. Let's go, cowboy.

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3: Voltamos com o Plugado para falar de games. Forza Horizon 6 atropela e Japão vira maior lançamento da franquia no Steam.
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3: Forza Horizon 6 teve um início forte com acesso antecipado, permitindo que jogadores já explorem o cenário ambientado no Japão. O jogo atingiu o pico de 172 mil usuários simultâneos no Steam, o maior da franquia na plataforma, mesmo antes do lançamento completo. Além disso, alcançou média de 92 no Metacritic, tornando-se o título mais bem avaliado do ano até o momento. A recepção positiva ocorre apesar de um vazamento no PC causado por uma falha ainda não detalhada pela Playground Games. A desenvolvedora teria reagido com medidas rigorosas contra usuários que acessaram o jogo de forma não autorizada, incluindo relatos de banimentos de hardware extremamente longos para quem utilizou versões vazadas. E o Plugado volta já já.
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8: Bonitão está de volta. Fabricete com você na Cidade FM. Na cidade, faltando 9 minutinhos para 5h. Só um momento, peraí. Deixei a porta aberta, estava dando eco. Vamos ouvir o áudio da minha querida Solange, minha futura esposa.
9: Boa tarde, Fabrício. Fabrício, a voz mais bonita, o homem mais bonito. Fabrício, roda uma música pra mim, chapeludo.
8: Seu pedido é mais que uma ordem. Chegando pra vocês, Nando Moreno com Rio Negro e Solimões. Fabri, olha, Fabrício, ó, chapeludo.

0: tocou pra vocês, Victor e Léo. Não me perdoei. Cidade FM faltando, ó, um minutinho para 5 horas da tarde.
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0: Valeu, Goiânia!
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1: Obrigado, gente.
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1: Fabricete com você na Cidade FM, na Cidade, 17 horas e 6 minutinhos. Vamos ouvir o áudio do tio Léo aqui. Fala comigo, meu amigo.
2: Ô, meu grande amigo Fabrício Cunha, meu companheiro.
1: Fala com ele.
2: Queria retribuir aí, meu amigo aí, ó, meu sobrinho querido Henrique Siqueira. Meu amigo Pandorinha, que tá agarrado na construção civil com o Henrique. Meu amigo Luiz Henrique, que tá aqui agarrado no leito comigo. Minha esposa Luz Helena. Você vai mandar uma bem apaixonada pra nós aí do Ginigeno.
1: Uai, se essa aqui servir, você fala comigo. Ah. Chegando pra vocês o pedido do Leonardo. Ginigeno, acidente de amor. Costuma machucar, viu?

0: médico falou assim, não sei se você tá atendendo pedido. Eu falei, criatura do céu, atendendo eu tô. Eu só não sei se você tá preparado pra escutar. Segura essa moda aí, ó.
1: Alexa, ativar o modo modão.
2: Momento modão ativado.

0: É, tocou pra esse bloco, foi caprichado, hein? Tocou pra vocês, Gina e Geno, Acidente de Amor, pedido lá do Leonardo, Conrado Alexandro, Cubanita, agora o pedido lá das meninas da Marilda Óticas, Felipe Falcão, Seguindo Seus Passos. Esse calor humano, essa energia gostosa que vocês passam pra nós, Fubri 7 vai mandar em forma de música pra vocês.
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1: Sobre 7 com você na Cidade FM, na Cidade, 17h22 e agora as mais tocadas das redes sociais, começando com ele, Luan Pereira, Santa Pro Country.
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0: locutando e cantando, eu vou seguindo na paz. 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Aqui na cidade de Tupaciguara, no estado de Minas Gerais, essa senhora tem mulher bonita demais. Tocou pra vocês Luan Pereira, senta pro country. Janine Mariana Fagundes, peão todo tatuado. Lucas Rodrigo com country beat, MPB. E agora, Panda e Gustavo Lima, calcinha de renda. Cidade FM, 17 horas e 32 minutos. Próximo bloco promete, hein?
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5: Começamos com política, onde aliados de Flávio já admitem repensar o apoio a uma candidatura caso surjam fatos sobre o caso Master. Em economia, a alta do petróleo a $100 o barril está irrigando as contas de Brasília com um superávit extraordinário de arrecadação para o Brasil. Na saúde, vamos falar sobre tumores neuroendócrinos ginecológicos, um grupo raro, agressivo e pouco conhecido, que representa um grande desafio na oncologia.
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5: Integrantes do Partido Liberal, o PL, estão avaliando a possibilidade de rever o apoio à candidatura de Flávio. A movimentação acontece nos bastidores, diante da perspectiva de novas revelações relacionadas ao caso Master. Fontes internas do partido indicam que a candidatura poderia ser inviabilizada se fatos concretos e comprometedores vierem à tona. A preocupação é com o impacto eleitoral de possíveis desdobramentos negativos. O cenário atual já provoca debates intensos entre os membros da sigla. A situação coloca pressão sobre o candidato e exige cautela da cúpula do PL para os próximos passos. O Brasil registra um superávit extraordinário na arrecadação federal, impulsionado pela valorização do petróleo. O barril alcançou a marca de $100, gerando um volume significativo de recursos para os cofres públicos. Essa alta inesperada do preço do petróleo tem um impacto direto e positivo nas finanças do país, especialmente em setores ligados à produção e exportação. Especialistas e analistas econômicos expressam preocupação com o risco de desperdício ou má aplicação desses recursos adicionais. A cautela é fundamental para garantir que o superávit seja utilizado de forma estratégica, beneficiando a população e a economia a longo prazo, e não apenas para fins eleitoreiros. Os tumores neuroendócrinos ginecológicos são um tema de atenção na oncologia. Embora sejam pouco frequentes,

0: frequentes, esses tumores apresentam características de alta agressividade e são relativamente desconhecidos, tanto para o público quanto para parte da comunidade médica. Eles constituem um dos grupos mais desafiadores dentro da oncologia ginecológica, exigindo abordagens diagnósticas e terapêuticas complexas. A raridade dificulta a pesquisa e o desenvolvimento de tratamentos específicos, tornando o diagnóstico precoce e o manejo clínico ainda mais críticos. A conscientização sobre esses tipos de tumores é essencial para melhorar os prognósticos e a qualidade de vida das pacientes afetadas.
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0: Fabrício Cunha.
1: A cada nuvem que passa no céu, com ela vai um pensamento. Os amores que tive na vida perdidos por esse relento. Cada gota da chuva que cai é a lágrima de um peão que teve o peito pisoteado pelo coice da paixão.
2: De apaixonados e aventureiros. Parte 2. George Strait. I can see me, Cheyenne. Tradução e locução de Esnar Ribeiro. Gravado ao vivo no Atlante Supersão, em Orlândia, São Paulo. Rodeio 2012. Com Sidney Klein. DJ Mamute. Técnico de São Giovanni. Montagem final. DJ MacGyver Pro Rodeo.
3: Essa vai pra todos os cowboys que brigou com a namorada. Aí tem uma saída, escuta só. O telefone dela toca tarde da noite. E ela atende do outro lado.
0: Fabrício Cunha.
3: E ela pensa, o que será que aconteceu de errado agora? Ela nunca podia imaginar o que a ligação traria. Podia ser qualquer coisa. E ela sempre, na cabeça, esperava o pior. Aí ele falou, tá frio aqui fora, tô sozinho. Eu não entrei na final, tô voltando pra casa. E eu sei que faz tempo que eu tô viajando.
4: Never got a chance to write or call.
3: Não deu pra ligar, não deu pra escrever.
4: But I'll be home soon. And honey, is there something wrong?
3: E eu vou chegar em casa assim que possível. Tem alguma coisa errada?
4: She said, don't bother coming home.
3: Ela falou, não liga não de voltar pra casa. A hora de você chegar aqui, eu já fui embora. Eu conheci outra pessoa e certeza não é homem do rodeio. Aí ele respondeu, desculpa que teve que acontecer isso. Tem muita coisa de você que eu vou sentir saudade. Mas tudo bem, Benzinho. Se eu apressar, eu ainda consigo a inscrição em Cheyenne. Então, meu amor, eu tenho que ir embora, porque se eu apertar, eu inscrevo no rodeio de Cheyenne.
0: DJ's War.
3: Aí ele deixou o telefone pendurado. Olhou pra lá, pra cá, deu a última olhada. Aí foi andando embora. Ele mirou a caminhonete para as fronteiras do Wyoming, torcendo para chegar lá em tempo. E ela disse, não se importa em voltar para casa não. Quando você chegar, eu já vazei. Conheci alguém novo e ele não é do rodeio. E ele disse, então me desculpa que teve que acabar assim. Tem muita coisa de você que eu vou sentir falta. Mas tudo bem, Benzinho. Se eu acelerar, eu ainda consigo inscrição em Cheyenne. Essa é a vida do boiadeiro. Tem hora que dá, tem hora que a gente faz dar. É ou não é?

0: aí foi a tradução do boiadeiro. E perdeu a namorada, mas o rodeio tá no sangue, tá na estrada. Boa sorte a todos os boiadeiros de hoje, que a sua namorada esteja te esperando em casa. É ou não é?
1: DJ Swan.
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14: Boa tarde, meu amigo Fabrício, tudo bem com você? Passa para mim, Renan e Raí. Eu ofereço para quem estiver ouvindo na rádio, especialmente para você.

É na Iraí, o troco. Aí é moda de boiadeiro, viu? Cidade FM, faltando 8 minutinhos para 6 horas da tarde.

0: o povo que eu tô devendo, tá me ligando cobrando.
1: Escutaram, né? E assim vamos chegando ao fim de mais um programa. Quero agradecer de coração você que esteve na nossa companhia, mandou mensagem, participou, fez dessa tarde mais especial, tá bom? Deus abençoe grandemente a sua noite, proteja a sua família, renove as forças para amanhã. Nunca se esqueça, mesmo nos dias difíceis, sempre existe um novo amanhecer trazendo novas oportunidades. Obrigado pelo carinho da audiência, pela parceria, pela confiança de sempre. Eu fico por aqui, mas amanhã tem mais emoção, música boa e muita alegria junto com você. Excelente noite, fiquem com Deus e agora tem Rota 98 com nosso querido amigo Chitão, tocando o Sons Madão. Cidade FM, 17 horas e 54 minutinhos. Chegando pra vocês o pedido da voz Marley, Zezé de Camargo Luciano, Sem Medo de Ser Feliz. Tchau, tchau. Fico por aqui. Até amanhã, a partir das 16 horas. Sobre 7 com você, na Cidade FM. Fui! Canta pra nós, Virosa! Fala pra ela que a gente não tem coragem.

Senhor, no silêncio deste dia que amanhece, venho pedir-te a paz, a sabedoria, a força. Quero olhar hoje o mundo com os olhos cheios de amor, ser paciente, compreensivo, manso e prudente. Ver, além das aparências, teus filhos, como tu mesmo os vês, e assim não ver senão o bem em cada um. Fecha meus ouvidos a toda calúnia, guarda minha língua de toda maldade, que só de bênçãos se enche a minha vida, que eu seja tão bondoso e alegre, que todos quantos se chegarem a mim, sintam a tua presença. Reveste-me de tua beleza, Senhor, e que, no decurso deste dia,

0: pele a todos.
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10: O anjo do Senhor anunciou a Maria, e ela concebeu do Espírito Santo. Ave Maria, cheia de graça, o Senhor é convosco. Bendita sois vós entre as mulheres, e bendito é o fruto do vosso ventre, Jesus. Santa Maria, Mãe de Deus, rogai por nós, pecadores, agora e na hora de nossa morte. Amém. Eis aqui a serva do Senhor, faça-se em mim segundo a vossa palavra. Ave Maria, cheia de graça, o Senhor é convosco. Bendita sois vós entre as mulheres e bendito é o fruto do vosso ventre, Jesus. Santa Maria, Mãe de Deus, rogai por nós, pecadores, agora e na hora de nossa morte. Amém. E o Verbo Divino se fez carne e habitou entre nós. Ave Maria, cheia de graça, o Senhor é convosco. Bendita sois vós entre as mulheres e bendito é o fruto do vosso ventre, Jesus. Santa Maria, Mãe de Deus, rogai por nós, pecadores, agora e na hora de nossa morte. Amém. Rogai por nós, Santa Mãe de Deus, para que sejamos dignos das promessas de Cristo. Oremos. Infundi, Senhor, como vos pedimos, a vossa graça em nossas almas, para que nós, que pela anunciação do anjo, vimos ao conhecimento da encarnação de Jesus Cristo, vosso Filho, por sua paixão e morte, sejamos conduzidos à glória da ressurreição, pelo mesmo Cristo, Senhor nosso. Amém.

Oi, tudo bem? Boa tarde para você, boa noite também. Estamos chegando, começando para você mais um Rota 98. Você viu alguma coisa errada, não viu? Alguém viu, né? Alguém ouviu, né? A gente mandou um coração da manhã, né? Depois já consertamos aqui com a noite, tá? Então, tá começando para você, Rota 98. Liga para mim, participa comigo no telefone 3281-5800. Pede a sua hora aqui, ó. Estamos aqui, começando para você, mais um Rota 98, juntinho. Hein, quem tá chegando por aí? Nós estamos chegando, tá começando, Rota 98. Estamos chegando então, hein? São 18:06, começa mais ou menos desse jeito aqui, ó. 18:06, boa noite. César e Paulinho, esquecido?

0: melhor do sertanejo. Está aqui.
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0: E na sequência na cidade tem música linda, tem Bruno Marrone, Detalhes.
2: Não.
0: 18:08.
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0: Durante muito tempo em sua vida. Eu vou viver. É, desse jeito.

0: 18 horas e 13 minutos.
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0: É o Gustavo Lima, tá fechando o bloco aí de menina pra mulher. 18 horas e 13 minutos.

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3: Nossas manchetes de hoje destacam: Michele Bolsonaro direciona pergunta sobre mensagens polêmicas a Flávio Bolsonaro. Irã ameaça expandir guerra além da região em caso de ataque dos Estados Unidos. Brasileiros formados em medicina na Venezuela se preparam para retornar ao Brasil.
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3: A ex-primeira-dama Michele Bolsonaro se manifestou sobre a polêmica das mensagens trocadas com o empresário Walter Faria Vorcaro. Na saída do evento de lançamento da pré-candidatura de Maria Amélia, proprietária de uma conhecida rede de docerias em Brasília, Michele foi questionada sobre o assunto. Ela se limitou a dizer que a questão deve ser direcionada a Flávio Bolsonaro. A declaração ocorre em meio a especulações sobre o teor das mensagens, sem que Michele tenha dado mais detalhes sobre o conteúdo ou contexto das conversas. O Irã fez uma ameaça direta nesta quarta-feira, afirmando que a guerra se expandirá para além da região, caso os Estados Unidos decidam atacar o país. A advertência iraniana eleva a atenção no cenário internacional, especialmente no Oriente Médio. A declaração surge em um momento de escalada de conflitos e envolve a possibilidade de um confronto direto, com consequências imprevisíveis para a estabilidade global. 46 novos médicos brasileiros, formados em medicina na Venezuela, preparam-se para retornar ao Brasil. Após 6 anos de estudos intensivos, esses profissionais devem chegar ao país em breve. A expectativa é que eles possam atuar e apoiar seus territórios de origem, contribuindo para o sistema de saúde brasileiro. A iniciativa representa um reforço importante na oferta de serviços médicos, especialmente em regiões que enfrentam carência de profissionais, e busca suprir demandas locais.
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Oi, estamos de volta na cidade, são 18h37. Alô, Daír, tá ligadão com a gente, o Daír da Prefeitura. Tá lá comendo um peixinho em frito, né? Com a cerveja. Eu mandei guardar um pedacinho pra mim, só que ele quis não. Ele falou, não, sai fora. Ué, que isso? Deixa um pedacinho pra mim, velho. Tomando uma cervejinha, né? Com um peixinho. É bom demais, com esse tempo gostoso, tempo meio frio, né? Um peixinho frito com a cervejinha. Não é ruim não, né? É, daí. Abração pra você também, pro Nilson, ligado com a gente aí. Obrigado pela audiência, obrigado pela sintonia. É, moda boa que vai vir por aqui daqui a pouquinho, né? Ei, que maravilha. Manda um alô pra mim no WhatsApp aqui também, né? Pede a sua música. Cadê o pessoal do Zap, hein? Tá dormindo? A Solange pediu uma música, hein, Solange? Não é que você pediu, né? Você não, viu? Ah, é errado. É com Renan e Raíssa, eu não me esqueço. Se eu não me esqueci, né? Alô, Wilson Carlos, tá ouvindo a gente também, tá ligado com a gente, né? Todas as noites ouvindo a gente. Obrigado pelo dinheiro, obrigado pela sintonia. Parou o quê? Aí mandar também a programação pra toda a família Rodrigues ouvindo sempre ligado. Marilei também tá ouvindo, tá ligado? É povo, povão, tá ligado aqui no Zap, senão eu vou aqui, ó. Se estiver dormindo, eu vou bater, né? Mas então não, o pessoal tá acordado com um frio gostoso desse aí. Então é a Rota 98, bom demais pra você, né? É moda boa, é sertanejo, é raiz, é moda atual. É aqui na cidade, viu? É só ligar, 3281-5800, vale sucesso, ligue e peça o seu, como esse aqui, né? É. Alô, Dair, e o Nilson também tá ligado com a gente também, né? Então, obrigado pelo dia, obrigado pela sintonia. Ô, lagarti! Aqui na... Aqui é azulejo. Parece castigo, Gilberto e Gilmar.

0: É o Gilberto e Gilmar, parece castigo, 18 horas e 42 minutos.
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0: Então é tudo festa, olha aí, ó. Roberto e Meirinho.

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Opa, tô de volta na cidade, são 18 horas e 48 minutos. Aí a programação pra você que tá ligadinho comigo no carro. Eita, tá andando por aí, hein? Tá ligadinho com a gente? Então, obrigado pela sintonia, obrigado pela audiência. Tá nos bares da cidade? Tá tomando uma? Ah, que bom. Tá com o rádio ligado? Bom demais, né? Você que tá nos bares da cidade ouvindo a gente, tá na cidade. Bom demais, né? Alô, Wilson Carlos, estão ouvindo a gente também, tá ligado, né? Todas as noites ouvindo a gente também. Solange, daqui a pouco mando sua moda aí, viu? A que você pediu é o Renan Raí, viu? Chorei no sinal. A que eu sei é essa, né? A Fátima ali não tem, né? De repente tem, vamos ver, mas eu conheço com o Renan Raí, daqui a pouco mando pra você, viu? Alô, Wilson Carlos, ligadão com a gente também. Obrigado pela audiência, obrigado pela sintonia aqui na cidade. Alô, Fredão, cadê você, homem? Tá chocado por onde? Sumiu? Da turma toda que tá aí na noite ouvindo a gente, né? Alô, pessoal aí no, na Fazenda Gordura. Vilmar, toda a turma, tá ouvindo a gente também lá na Gordura. Abração pra vocês aí. Pessoal da Zona Rural, tá se preparando pra ir dormir, né? Não, nessa hora não, né, gente? Tá cedo ainda, faltando 10 para 7. Mas tem gente que dorme cedão, porque ele levanta cedo pra tirar leite, né? Tem uns pessoal que levanta 3 horas da manhã, hein, gente, pra tirar leite, né? Então tá bom, abração pra vocês, obrigado pelo dinheiro, pela sintonia aí. Opa, tem milionário José Rico, viva a vida, faltando 10 para 7.

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1: Alô, Solange, ligadinha aí pra você. Então, Renan e Raí, Chorei no Sinal, 18 horas e 54 minutos.

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2: Esse é o Plugado de volta. Bora falar de famosos? Fátima Bernardes revela como transformou rotina após saída dos filhos de casa.
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2: Fátima Bernardes falou sobre a fase de adaptação após os três filhos deixarem a casa da família. A mudança começou quando Vinícius foi morar na França em 2020, seguido por Laura em 2023 por Bia. A apresentadora afirmou que não sofreu com a chamada síndrome do ninho vazio de forma intensa, mas reconheceu que sentiu o encerramento de um importante ciclo da vida. Segundo Fátima, a experiência trouxe reflexões sobre amadurecimento, liberdade e readaptação emocional. Ela também comentou que passou a perceber tanto os desafios quanto os aspectos positivos da nova dinâmica familiar e da rotina mais independente. O Plugado vai ficando por aqui, a gente volta amanhã. Tchau, tchau.
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de volta na cidade, 19:06. Alô, Toninho. Toninho da Van, tá ligadão. Chico Rei Paraná, blusa vermelhinha.

0: É, o Daniel, um beijo pra me enlouquecer, 19 horas e 13 minutos, conferindo a hora certa aí, ó.
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0: É o Duane Dinei, tá fechando o bloco, a gente se enrosca. 19 e 13.

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2: Alô, Dair, tá ligadão? Alô, Nilson! Epa! Alô, Tony! É Durval e Davi, Morena Cheirosa! 19:21.

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1: Aí na sequência tem pra você 2x1, amor perfeito, 19 horas 25 minutos.

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2: Eu fecho o bloco com Chico Amado e Xodó, telefone no ar. 19 horas 29 minutos.

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4: Tem informação chegando. Doja Cat quer entrar em hiato de 3 anos na música e explica o porquê.
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4: Doja Cat revelou que pretende se afastar da música por cerca de 3 anos, após uma sequência intensa de lançamentos e compromissos profissionais. Em entrevista à revista Elle UK, a artista afirmou que deseja desacelerar depois de lançar 5 álbuns de estúdio e conquistar diversos sucessos mundiais. Durante a pausa, Doja pretende focar em interesses pessoais, descansar e cuidar da saúde mental e criatividade. Entre as atividades que deseja explorar estão a pintura e projetos domésticos, como finalizar um mural artístico e decorar áreas de sua casa que permanecem inacabadas há anos. Segundo a cantora, o objetivo é simplesmente aproveitar o tempo livre e fazer o que tiver vontade. Esse foi o Drops News de hoje. Amanhã eu tô de volta. Tchau, tchau.
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2: Aí na cidade, 19:36, Edson Hudson, eu não sei dizer que não te amo. Também participação de Kenny Rogers.

0: pra você, o Edson Hudson, não sei dizer que não te amo. 19:39, conferindo a certa.
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0: E José Rico, escravo do amor, 8:03.
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0: Então, tem o Panda aí, onde anda meu amor? Ah, e a culpa é sua.

0: 8:07. É o Panda. Ele imita um pouquinho o Bruno Marrone, né? Sozinho aí. É isso aí, então. Onde anda, meu amor? A culpa é sua. É um pupurrizinho pra você, né? Alô, JS, tá ligado com a gente também aqui na cidade. Na sequência tem trio Parada Dura. Ah, na sequência aí.
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0: Era a sequência Parada Dura, a lei do retorno, 20:08.

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1: A Comissão de Turismo da Câmara dos Deputados debate hoje, quarta-feira, mudanças na legislação do Fungitur. A controladora da Gol registra lucro de 208 milhões de dólares no trimestre, uma alta de 26,2%. O risco de um super El Niño ainda não entrou na conta dos mercados, informam analistas.
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1: A Comissão de Turismo da Câmara realiza nesta quarta-feira, dia 20 de maio, uma audiência pública importante para discutir alterações

0: alterações na legislação do Fundo Geral de Turismo, o FungiTur. O foco principal do debate é o acesso ao crédito e as regras de funcionamento desse fundo, buscando fortalecer e impulsionar o turismo regional e rural em todo o país. Especialistas e representantes do setor participam ativamente para apresentar propostas e analisar o impacto das possíveis mudanças, visando um cenário mais favorável para o desenvolvimento turístico. O Abra Group, que é a controladora da companhia aérea Gol, anunciou um lucro expressivo de 208 milhões de dólares no último trimestre. Esse resultado representa uma alta significativa de 26,2% em comparação com o período anterior, demonstrando um bom desempenho financeiro e uma recuperação consistente do grupo no setor de aviação. Os números indicam uma performance robusta, mesmo diante dos desafios do mercado.
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0: O mercado financeiro ainda não conseguiu precificar totalmente o risco de um fenômeno El Niño de grande intensidade, que é chamado de Super El Niño. A incerteza sobre os impactos climáticos globais e suas consequências diretas na economia ainda não foi completamente absorvida pelos investidores e pelas análises de mercado. Analistas estão observando de perto a evolução da situação, aguardando definições mais claras sobre a magnitude do fenômeno e seus potenciais efeitos em diversas cadeias produtivas e setores econômicos ao redor do mundo. 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
8: 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Aí na cidade, Joaquim Manuel. A namorada que sonhei, 20 horas e 19 minutos.

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2: Na cidade, o Orfeu Menestrel, sozinho na noite, 8 horas 28 minutos.

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6: Aí na cidade, Peão Carreiros e Paulo, seguindo teus passos, 8:34.

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2: Aí na cidade, a música do Gilberto e Gilmar. É a música nossa, né? Cine com X. 8 horas e 41 minutos.

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Então, 8:54, vamos embora, né? Chegando no finalzinho de mais um Rota 98. Obrigado você que ligou, participou com a gente, aí ficou juntinho, né? E a gente volta amanhã, a partir de 6 da manhã, com muito mais pra você aqui na cidade, tá bom? Vamos finalizando, vamos embora? 8:54, tá na hora de ir embora, né? Então vamos lá. É o Jean Giovanni, nem dormindo consigo te esquecer. Boa noite pra você. Bom sonho, bons sonos. E volta amanhã a partir de 6 da manhã.

0: Está no ar a Voz do Brasil. As notícias do governo federal que movimentaram o país no dia de hoje.
1: Olá, boa noite.
2: Boa noite para você que nos acompanha em todo o país.
1: Quarta-feira, 20 de maio de 2026.
2: Vamos ao destaque do dia: combate à violência contra as mulheres.
1: Proteção no ambiente digital. Plataformas deverão retirar das redes conteúdos íntimos divulgados sem consentimento.
2: Presidente Lula também sanciona projetos que ampliam o cuidado com as vítimas e endurecem medidas contra os agressores.
3: Todo mundo precisa trazer para si a responsabilidade de que a luta não é dos outros, a luta não é dela, a luta não é feminina, a luta é de ser humano.
1: E ainda, Brasil ganha mais de 500 mil novos professores prontos para sala de aula.
2: Esse é o resultado da primeira prova nacional docente, Jéssica Gonçalves.
4: Com base nas novas regras para a educação à distância, o MEC informou que todos os cursos de licenciatura EAD não podem abrir novas matrículas e serão encerrados quando as turmas concluírem a formação.
1: Em menos de 24 horas, Move Táxi e aplicativos já tem mais de 160 mil motoristas inscritos.
2: O programa oferece 30 bilhões de reais em créditos para o financiamento de carro zero com juros mais baixos. Nazi Brum.
5: As condições de financiamento para homens e mulheres são diferenciadas. Pelo programa, as mulheres podem dispor ainda de 15 mil reais para comprar equipamentos de segurança.
1: Hoje, na apresentação da Voz do Brasil, Mariana Jungmann e Luciano Seixas.
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1: 100 dias de trabalho intenso dos três poderes, executivo, legislativo e judiciário, para combater a violência contra a mulher.
2: Hoje, todas essas esferas se reuniram novamente no Palácio do Planalto para fazer um balanço do Pacto Nacional Brasil contra o Feminicídio.
1: E o presidente Lula anunciou novas medidas que incluem a proteção das mulheres no ambiente digital.
6: Mais proteção à mulher no ambiente digital. O presidente Lula determinou que as plataformas digitais retirem conteúdos íntimos divulgados sem consentimento. E a partir de agora, plataformas digitais serão responsabilizadas, por exemplo, por publicar fraudes, tentativas de golpes e violência contra mulheres e meninas. A medida regulamenta o marco civil na internet. Os anúncios foram feitos no dia em que marca os 100 dias do Pacto Nacional Brasil contra o Feminicídio, firmado entre os três poderes, executivo, judiciário e legislativo. O presidente Lula destacou os avanços que o governo tem feito para combater agressões domésticas e o feminicídio e convocou toda a sociedade para aderir à luta.
3: Todo mundo tem que se sentir agredido quando uma mulher é agredida. Todo mundo tem que se sentir violentado quando uma menina de 12 anos é violentada. Todo mundo precisa trazer para si a responsabilidade de que a luta não é dos outros, a luta não é dela, a luta não é feminina, a luta é de ser humano.
6: Durante o evento também foram sancionados projetos de lei que criam um cadastro nacional de agressores, ampliam as determinações para afastamento imediato do agressor do convívio com a vítima, endurecem medidas contra criminosos que continuam ameaçando mulheres mesmo após a prisão e reduzem burocracias para acelerar a efetivação de medidas protetivas. A primeira-dama, Janja da Silva, destacou a importância do trabalho conjunto que o Pacto Brasil contra o Feminicídio desenvolveu.
7: Proteger a vida das mulheres não é pauta de um ou de outro grupo, de um único governo e de uma só instituição. É uma missão coletiva. Quando convocamos todos por todas, buscamos unir as múltiplas vozes que ecoam pela proteção da vida das mulheres.
6: Nesses 100 dias, o governo do Brasil promoveu um mutirão nacional que resultou em mais de 6.300 prisões de agressores, com